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0: 6:24.
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0: Parabéns.
1: Valeu, nego.
0: Obrigado, Gustavão. Muito mais sucesso pra vocês. Deus abençoe.
2: Essa música vai ser sucesso, não tenho dúvida.
0: Deus abençoe vocês.
2: Obrigado, irmão.
3: Sete horas e 42 minutos. 9 horas e 42 minutos. 8 horas e 42 minutos.

0: Essa é a sua rádio hoje na FM 105,9. É a rádio que é sucesso. Aí você interagindo com a gente através do nosso WhatsApp 984177282. Tu és um profissional papudinho? Ou você é um ator principal, hein? Ah, meu Deus do céu. O que é, Ray Gleison?
1: Que audácia.
0: O que foi?
1: Minha presença? Eu gostei assim. Vamos tratinho. Vou logo fazer sua passagem.
0: Pá! Pronto, Ray Gleison. Tu é um ator principal. É a Woodsina, menino. Vou fazer logo a tua passagem.
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0: Eita, bagaceira, 8 horas e 56. Aí você curtindo aí, né? Que música louca, meu parceiro. É o ator principal, ó. É, meu parceiro, fazer o quê? Isso aqui é pro meu amigo Ray Gleice. Ele mandou aqui a mensagem aqui pra gente pelo nosso WhatsApp dizendo, olha, JC, toca logo um aí de Reginaldo Rossi. Em hora dessa, menina, aqui, ah, tu tá muito amostradinho, né? Eu gosto é de assim, parceiro, amostradinho. É, amostradinho. Eu vou fazer logo a tua passagem. É.
1: Audácia, aí na minha presença.
0: Justamente.
1: Eu gostei sim. Amostradinho.
0: Que é Reginaldo Rossi.
1: Passagem.
0: Pronto, tá carimbado. Ray Gleice, tchau, tchau, amor.

Aí, bagaceira, meu parceiro. Aí são 9 horas em ponto em nossa cidade. Gente, que música bacana. Tchau, tchau, amor. Aí com Borba de Paula aqui na 105,9, né? Aí muita gente já interagindo com a gente. Olha, eu quero deixar o meu bom dia aí, todo especial aí, pra minha amiga Ruth, né? Lá no bairro, ali, no Conjunto Habitacional Monte Sinai. Alô, Ruth, bom dia pra...

Ruth, tá todo mundo ligadinho aí na 105,9. Um abraço aí. Ah, cadê a Nádia? É Nádia? Eles estão aí curtindo a 105,9, é isso? Ah, meu Deus do céu, fala sério, hein? Ai, ai, ai. Ô, Ruth, me fofoca o que tá acontecendo por aí, vai.

0: É, meu parceiro, 9:01. Alô, minha amiga Ruth, como é que tá o clima por aí? Tá tudo bem? Cadê a Slor, hein? Já melhorou aí de um sistema que não dá pra fazer, né? Eu falo assim. Ah, meu Deus do céu, essa loura aí, minha irmã, isso tem testa dura, né? Eu falo sério. Um abraço aí, meu amigo Bode, sempre se ligadinho com a gente. O meu amigo Eliezer tá ligando pro meu telefone aqui, no meu PV. Eliezer, vai trabalhar, menino. Para de mandar mensagem pra cá. Tá ligando, tentando ligar. Eu não vou falar contigo, não, parceiro. Bem, tomou o remédio aí, indicado pelo doutor Miúdo. Eu não vou atender o Eliezer, não, né? Fala sério. Paulinho Top, o Eliezer tá ligando pra mim. Sai fora, menino. Deixa de confusão. Tu tá muito em amostradinho. Eu gosto de assim, de amostradinho, né? É, tu gosta de assim, é?
1: Eu gosto de assim, amostradinho.
0: É, o Eliezer, eu gosto de assim. Eliezer, bom dia pra você, menino traquino. Um abraço aí, meu amigo Eric Banzato e a turma aí da Cotianda. Boa! Vai vendo, Paulinho Top, arrumação. Ô, minha amiga Ruth, como é que tá o clima por aí, né? Tá bom aí, né, o clima? Ah, fala pra mim.

um abraço aí, meu amigo, que tá mandando mensagem pra gente. Quero oferecer essa música. Ele pediu aqui Asas. O quê, rapaz? Tu pediu Asas Livres, é isso? É, rapaz, tá todo mundo lá, ligadinho lá. É a Zenilda, é, o Ruth, que tá por aí? Olha só, eu acredito que seja. Tomara que eu acerte o nome, senão vai dar confusão aí.

0: Tchau, amor. Nós vamos tocar aqui uma música boa aí, né? Zenilda, em hora dessa, a Zenilda, né? E o esposo já estão tomando alguma coisa, sério? Em hora dessa?
1: Papai!
0: É isso, Rudy, que eu tô aqui vendo aqui no sistema, cara. Em hora dessa, tomando uma. Aí, menino, é a Zenilda, é isso? E o esposo? Agora, bem aí, em hora dessa. 9 horas da manhã.
1: Caralho!
0: Tu é doido, parceiro. Fala sério. Eles estão lá tomando alguma coisa, né? E diz que quer curtir aí asas livres. Ruth, desce mais um aí que eu vou tocar essa bem aqui pra ele. E ele tá mandando mensagem aqui pra gente já, viu, Ruth? Aí, viu? Ô, Zenilda, olha a música de asas livres que ele pediu. Fica comigo. Tu não vai sair daí agora não, viu? É, minha parceira, fica aí um pouquinho mais. Porque ele disse que só vai sair daí quando ele estiver já embriagado.
2: O quê? Não acredito.
0: E ele disse que quando sair daí vai tomar uma à tarde com o JC. Ele falou.
2: Ele não vai não.
0: Não vai porque não quer, mas já fiz o convite, eu vou tocar essa pra vocês aí, ó.

0: Eita, bagaceira, 9:06, aí a pedido aí, né? Zenilda, menino, ah, meu Deus do céu, pensa antes de ir, tá bom assim? Ai, meu Deus do céu, eu parei de beber, né? Só hoje que eu parei de beber. O Ray Gleice mandou mensagem dizendo que quer ouvir o Dia do Corno. Rapaz, em hora dessa, ouvi Reginaldo Rossi. Eu não sabia, JC, que hoje era o dia. Então, pronto, eu não sabia. Eu que não sabia que dia 7/7/2026 é o Dia do Corno, parceiro. Não sabia disso. Eu não sabia que essa data seria marcante na vida do meu amigo, Ray Gleison. Eu não sabia que isso era o seu dia, Ray Gleison.
1: Caralho!
0: Eu não sabia. Então fica gravado aí que 7/7/2026, né? Todo dia 7/7 é o dia do corno.
2: O quê? Não
0: acredito. Segundo meu amigo Ray Gleice dizendo que hoje é o dia. Meu Deus, eu não acredito nisso, né? Isso é uma previsão falsificada.
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Aí, muito bem, já estou de volta e você conferiu aí mais uma de Reginaldo Rossi aqui na 105,9, né? A rádio que é sucesso. Aí, deixa meu abraço aí. É, rapaz, toda a turma maravilhosa conferindo comigo lá na Avenida Maranhão. Alô, dona Yolanda. Olha, bom dia pra você, um forte abraço. Por lá tem o meu amigo Zé da Caçamba, parceiro. Tá lá ligadinho com a gente. Meu amigo Zé da Caçamba, bom dia pra você. Tem a Maria de Souza. Por lá tem a dona Silene, lá da mercearia da Silene. Tem a Branca, a Maria. Olha, bom dia pra você. Aí, uma ótima terça-feira. Um abraço aí, o pessoal aí no Tabozão, né? Lá no Barbozão, sempre ligado na 105,9, meu amigo Gilson. E toda aquela turminha maravilhosa, conferindo comigo lá na Avenida, né, Maranhão, sempre sintonizado. Olha, nós temos mensagem aqui, né, olha só, chegando aqui mensagem no nosso WhatsApp, né, o meu amigo Eliezer, né, é, o Eliezer é um grande profissional aí em refrigeração, também é taxista ali da Cotan, não é isso? Oi, meu amigo Eliezer, bom dia pra você, Eliezer Sena, leva um abraço aí do seu amigo JC, hoje ele tá mais feliz do que nunca, parceiro, hoje ele tá felicíssimo da vida, porque hoje não é um dia qualquer, né? Hoje ele tá dizendo, JC, hoje o dia está diferenciado. Eu perguntei por que, Eliezer, ele disse, não, hoje pode acontecer de tudo, mas hoje eu tô feliz mais ainda, porque hoje é o dia do aniversário da esposa dele, a minha querida Rose. Oi, dona Rose, olha, feliz aniversário para você, aí o seu esposo, meu amigo Eliezer, tá parabenizando você, dizendo, JC, aí eu quero parabenizar a esposa dele, né, pelo seu aniversário. Hoje é aniversário dela. Hoje não é o dia qualquer, não, JC. Hoje é o dia do aniversário da Rose. Eu quero parabenizar a ela, dizer para ela que eu sou feliz do lado dela e que a felicidade sempre esteja nos acompanhando. Ele mandou toda essa mensagem dizendo que ela veio para mudar a sua vida no sentido de todos os lados, tanto sentimental quanto espiritual e também financeiro, porque ele disse que não tem, né, aí, né, uma cara metade, não. Ele disse que ele tem uma toda do seu lado, que é a Rose, e hoje ele está aí parabenizando a ela pelo seu aniversário. E eu, JC, aqui da Rádio Monte Sinai FM, e todo o grupo Monte Sinai, em nome de Nil Teixeira e André do Monte Sinai, todos os locutores daqui da Rádio Monte Sinai FM, queremos aí deixar os nossos parabéns à minha querida Rose pelo seu aniversário. Parabéns, viu, dona Rose. Feliz aniversário para você. Muitos anos de vida. E aí, com certeza, do lado desse grande homem. Porque sempre do lado de um grande homem há uma grande mulher. E você é uma grande mulher no lado do meu amigo Eliezer. E ele tem uma mensagem para você e ele ofereceu uma música aqui para você, tá bom, Rose? Você estiver ouvindo a rádio, né? Aí a 105,9 tem uma mensagem que meu amigo Eliezer deixa para você e na sequência nós vamos tocar a música que ele pediu inteirinha somente para você, dona Rose. Feliz aniversário.

Meu amor, hoje é o seu dia. É um dia muito especial para você e para mim também, pois estamos juntos nessa caminhada da vida. É com muito amor que dedico essa mensagem a você, minha esposa, companheira e amiga. Todos os dias eu me apaixono mais por você. O seu amor é a luz que ilumina os meus passos, que aquece a alma e dispara o meu coração. Eu sou tão abençoado por ter uma esposa maravilhosa ao meu lado. Você é o meu bem mais precioso e espero que o seu aniversário seja tão lindo quanto você é. Quero que saiba que sempre estarei ao seu lado para te proteger, cuidar e dar todo o carinho que você merece. A nossa história é linda e ainda temos muito o que viver juntos. Somos felizes do nosso jeito e quero que seja sempre assim. Como é bom estar ao seu lado e dividir a vida com você. Eu não consigo imaginar o meu mundo sem ter você por perto. E minha vida se tornou muito melhor porque tenho você aqui. Feliz aniversário à minha esposa, que é a mulher mais linda do mundo e de quem sou eternamente grato por tudo que faz por mim e por nossa família. Parabéns, meu amor.

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1: 9 horas e 25 minutos.

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0: Aí, muito bem, já estou de volta. 9 horas e 42 minutos. Aqui pela 105,9. Bora ver, tem mensagem chegando aqui pelo nosso WhatsApp 984177282. Você vai mandando a sua mensagem, vai interagindo com a gente. Manda sua mensagem aí que ainda dá tempo. Hoje tá, a gente vai um pouquinho mais cedo, viu? Hoje por conta do grande programa gospel aqui da Mundicina FM, tá bom assim? É a Mundicina FM. Olha, tem muita gente mandando já mensagem aqui. Que legal, isso é bom demais, né?
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0: Aí bora ver a mensagem chegando aqui pelo nosso WhatsApp 98417-7282. Bom dia.
1: Bom dia, JC. Bom dia a todos. Feliz terça-feira abençoada para nós.
0: Pronto.
1: Gostaria de pedir uma música e oferecer para todos os meus amigos e amigas e ouvintes.
0: Certo.
1: O nome do cantor é Eduardo Costa e o nome da música é Rasgando as Madrugadas. Bom dia e um alô para todas as purezas do grupo.
0: Pronto, minha amiga Antônia Santana, bom dia para você, né? Um forte abraço aí do seu amigo JC. Ela pediu uma música aí de Eduardo Costa, Rasgando a Madrugada, Bazeiro. Ainda mais se estiver chovendo, tá bom, Antônia? Se estiver chovendo, aí o negócio é meio complicado, Bazeiro. Se chover nesse horário, né? Fala sério. Eita, Mucajá aí que não tem porteira mais, Bazeiro. Fala sério, né? Vamos já tocar assim pra você, tá bom, linda? Um abraço aí a todas as purezas. Quero aproveitar e deixar o meu abraço aí todo o meu fã-clube. O fã-clube do JC, né? Um abraço aí a todos meus fãs.

0: Essa vibe legal, que top demais, hein, Jodacinho? Aqui na Moise da FM é assim, você vai mandando sua mensagem, interage com a gente e a gente vai só nas manhas da Jabota por aqui, né? Fala sério, ó. Que conheci você. Olha só, deixa eu ver, tem mais mensagem chegando por aqui pelo nosso WhatsApp 984177282. Deixa eu ver quem mandou mensagem aqui pra gente. Olha, gente. Cara, hoje tem gente que tá aniversariando também, né? É, além da Dona Rose, tem aí gente que tá aniversariando hoje também ali no Laborão. Tem gente que tá aniversariando lá no Sítio dos Sonhos, eu acho.
1: O quê? Não acredito.
0: Eu tô achando que lá no Laborão tem gente que tá aniversariando hoje. Deixa eu ver que tem mensagem. Olha só. Olha, bom dia, meu amigo JZ. Hoje é dia do amor dela. Mil felicidades pra

0: ele, é o amor dela, é a Roseira. Nada de, eu não vou ler conforme você manda, não, viu? Eu vou ler conforme o que eu mando, né? O grande amor dela.
1: Caralho!
0: Rapaz, é o aniversário do Círio hoje, cara. É aniversário do Círio.
2: O quê? Não acredito.
0: Se, ah, pá, o Círio, ele é um cara bacana demais. Só não presta, mas é um cara bacana, né? Fala sério. É aniversário dele, né? Hoje ele tá completando mais uma primavera. Olha só que legal, né? Parabéns pra você, meu parceiro. Né? Eu quero parabenizar você aí, muitos anos de vida, felicidade. Que você continue sendo essa pessoa maravilhosa, uma pessoa prestativa, uma pessoa que tem o maior carinho pela família, pela esposa e também pelos amigos. E em nome, né, de todos os apresentadores dos programas aqui da Monte Sinai FM, em nome do Nil Teixeira, da Andréa do Monte Sinai, todo o grupo Monte Sinai, queremos parabenizar você, Ciro, pelo seu aniversário, essa data tão maravilhosa, de chegar onde você chegou, né, de trompos e barranco, como fala o ditado, né, meu parceiro? E muitas dificuldades, mas você conseguiu. E com certeza que essa data ela vem a se repetir por muitos e muitos anos. Parabéns, feliz aniversário para você. Que o Papai do Céu aí lhe dê muita saúde, força, coragem e ânimo para prosseguir a vida. A vida é feita assim, parceiro, de lutas, mas também de muitas vitórias, tá bom? E nós temos mensagem aqui, deixa eu ver, é isso? É, tem mensagem por aqui, a minha querida Roseira. Oi, Roseira, bom dia.
3: Bom dia, meu amigo JC.
0: Bom dia.
3: Rádio não pegou, mas eu botei aqui
0: no aplicativo.
3: Olha. Bom dia. Parabenizando aí meu marido, muitos anos de vida e felicidade.
0: Olha, que legal.
3: Que Deus possa abençoar.
0: Tá certo, a minha amiga Roseira, né? Aí tá parabenizando o meu amigo Ciro, que está completando mais uma primavera. Ô Ciro, tu estiver ouvindo a Rádio Monte Sinai FM, a sua esposa está aí, olha, parabenizando você por essa data tão maravilhosa. Aí que é o seu aniversário, parceiro. Um forte abraço, viu? A sua esposa não esqueceu de você, não, cara. Ela cedo mandou mensagem no meu PV dizendo: JC, assim, meu radinho não tá pegando. Tá acontecendo alguma coisa aí na rádio? Não. O problema tá no seu rádio. Ela disse: ah, se o problema for no meu rádio, tá resolvido. Porque hoje é aniversário do esposo dela.
1: Caralho.
0: Tá tudo resolvido, JC. Tá bom, Roseira. Ela tá lá, olha, conferindo a nossa programação. Ô, Ciro, ela tem um recado aqui pra você, tá bom, Ciro? Receba com todo carinho, depois nós vamos tocar uma música aí. A pedido da Roseira.
4: Hoje meu esposo querido completa mais um ano de vida. Isso é um presente para mim. Porque assim como eu tenho dedicado meus dias a você, você também tem proporcionado a mim momentos maravilhosos durante todo esse tempo. Por isso estamos juntos até hoje. Porque apesar das dificuldades, dos problemas que enfrentamos, confiamos no amor um do outro. Tenho certeza de que teremos muitos momentos maravilhosos ainda. Que nossa união ainda resistirá ao tempo e à rotina. Quero ainda agradecer por sempre ter sido tão presente, me valorizando nos momentos de conquista, me apoiando nas derrotas. Jamais me esquecerei de tudo o que significa para mim. Amo muito você e não gostaria que nada fragilizasse nosso casamento. Meu amado esposo, obrigada por existir. Seja muito feliz. Que Deus te presenteie com saúde e paz. Mais uma vez estamos comemorando o seu aniversário. E o mais interessante é que parece que foi ontem que te conheci. Que senti meu coração bater forte. Que surgiu dentro de mim uma vontade louca de ter você comigo por toda a minha vida. Muito tempo se passou. Enfrentamos algumas dificuldades. Aprendemos muito com elas. Conquistamos nosso espaço. E hoje estamos aqui juntos, comemorando novamente uma data mais que especial. Sabe, amor, muitas pessoas dizem que o casamento esfria, o relacionamento fica diferente, mas vou dizer o que penso. O que acontece é que amadurecemos. Começamos a perceber que somos um do outro e por isso o ciúme descontrolado é desnecessário. Passamos pela fase da paixão e nos estacionamos na fase do amor. Aquele que tem paciência, responsabilidade e segurança. Quero que saiba que meu sentimento continua firme, que ainda tenho desejo por você. Por isso agradeço tanto a Deus, porque Ele me deu uma pessoa especial e também por lhe dar mais um ano de vida. Para meu esposo querido, um grande beijo como prova do meu amor. Feliz aniversário!

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2: 9:56. 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

Aí, muito bem, já estou de volta, são 10 horas e 4 minutos. Aí foi nossos apoiadores culturais aqui da Monte Sinai FM, 105,9, a rádio que é sucesso. 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Alô, meu amigo Darley, Darlan, Geilson, Pablo. O Pablo voltou daí de férias, né? Fala sério. Eita, meu amigo Pablo, bom dia pra você, um forte abraço aí do seu amigo JC, né, menino? Olha só, tem aqui um recadinho pra você, olha, você de repente aí tá sem trabalhar, olha, você que tá precisando trabalhar. Olha só, aqui tá dizendo assim, olha, estamos contratando uma cuidadora, né, para auxiliar nos cuidados de um rapaz acamado, né? 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Olha só, tem mensagem chegando aqui da minha querida Maria Trindade, lá do Vila Nova, mandou mensagem pra gente dizendo: bom dia, JC, estou ligadinho aqui, uma ótima terça-feira pra todos nós. Eu quero pedir uma música aí, todo amor, com unha pintada. Toca pra gente, sou a Maria Trindade aqui do Vila Nova. Ô Maria Trindade, bom dia pra você, bom dia pra Karina, bom dia aí pra toda essa turminha maravilhosa ligadinha com a gente. É, por aí tem a Neves, né, tem a Ariane, a Karina, todo mundo ligadinho aí no Vila Nova. E a Maria Trindade, aí depois de muito tempo, há quatro meses atrás, ela mandou mensagem pra gente. A última mensagem que ela mandou foi no dia 23/4. Ela pediu aí, sou todo amor, unha pintada. Vou tocar assim pra você, tá bom, querida? Mas antes, eu vou atender aqui a pedido da minha querida Antônia Santana, que pediu uma música boa, aí Rasgando a Madrugada, e na sequência, Sou Todo Amor, com unha pintada. Bom dia!

0: Aí, muito bem, já estou de volta, 10 horas e mais 15 minutos aqui na 105,9, a rádio que é sucesso, né? Aí você curtiu aí, que música bacana aqui na 105,9, né? 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Seu Manuel, dona Fátima, bom dia pra você, uma ótima terça-feira maravilhosa, são 10h16 da manhã. 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Olha, nossa mensagem chegando por aqui. Olha só, minha querida Nádia está dizendo: oi, meu amigo JC, quero mandar aí, pedir uma música aí pro amor dela, José Batista. É, a música Zé de Camargo e Luciano, Douro a Vida por um Beijo, né? Ela tá lá curtindo a 105,9. Minha amiga, Nádia, bom dia pra você, viu? Um forte abraço aí do seu amigo JC, aí sempre ligadinho aí na 105,9. Meu amigo Antônio Terra Seca também tá aqui comigo. Oi, Antônio Terra Seca, bom dia.
1: Bom dia, meu amigo JC, que é o Terra Seca do bairro Pioneiro. Roda uma música aí com Bartô Galeno, qualquer uma delas. Ofereço para todas as gatas aqui do Mucajaí, do bairro Pioneiro, Monte Sinai, Sagrada Palmeira. Para a Nega Boa, Guilherme dos Pintos. Ofereço para Adriana, lá do Morro do Morel. Ofereço para o meu amigo Sargento Banza. Carequinha, Adriano Serraleiro, Nonatinho da Maçonaria, Raimundinho. Ofereço para todo o pessoal lá da Comunidade dos Sonhos. Obrigado aí por tudo.

0: Vamos ver esse som aqui, companheiro.
1: É.
0: Dá vontade de falar pra ela. Será que dá certo?
1: Depende do que você vai falar pra ela.
0: Falar pra ela assim: eu sou capaz de dar a vida por um beijo seu.
1: Ahô, menino. Aí não tem jeito, companheiro. Certeiro.
0: Bota fé?
1: Demais.
0: Bora.
1: Bora.

0: Ai, muito bem, estou de volta. E você conferiu aí Bartô Galeno, né? É, rapaz, que música boa aí na 105,9, a pedido aí do meu amigo Antônio Terracica, sempre ouvindo aí a 105,9. Obrigado, meu querido. Um abraço aí do seu amigo JC, ele sempre aí, né? É, meu parceiro. Aí sempre curtindo aí a 105,9. 10 horas e 27. Olha, quero deixar meu bom dia para minha querida Lucineide Flores, a esposa do meu amigo Irã. Aí da Eletro Irã, né? Ô, dona Lucineide, bom dia pra você, um forte abraço aí do seu amigo JC. Ele tá mandando aí, ela tá mandando aí um grande abraço aí pro esposo dela, o meu amigo Irã, né? Um abraço aí, toda essa turminha maravilhosa, tá bom, dona Lucineide? Um abraço aí do seu amigo JC, tá bom? Quero aproveitar e deixar meu bom dia pra Rosilene, sempre ligadinha com a gente. Alô, Rosilene, bom dia pra você. Um abraço a toda essa turma maravilhosa. Ligadinho com a gente, né? Um abraço aí toda essa turminha. Deixa meu bom dia pro meu amigo Davi, a dona Ana, Jéssica Taneira. É, rapaz, tô todo mundo ligado lá na comunidade do Lama. É, rapaz, fala sério. Um abraço aí, o meu amigo Pé de Leste, né? Tá ligado aí? Quem é Pé de Leste? Eu não sei quem é Pé de Leste. Ah, meu Deus do céu. É, rapaz, tá todo mundo ligadinho com a gente. Por lá tem a minha amiga Nelori Edileia, tá conferindo comigo, ela e o meu amigo é Maxwell, lá na Fazenda São Carlos. Um grande abraço pra vocês. Fala aí, São Carlos, quero deixar meu abraço, meu amigo Arrizão, né, e a minha querida Sumara Lima, e toda aquela turminha maravilhosa, a Franciele, a Ellen Tamara, a Sueli, todo mundo ligadinho lá na 105,9, a rádio que é sucesso, tá certo assim? Pronto, tá tudo certinho. A minha amiga Lucineide pediu uma música, oferecendo aí pro meu amigo Irã. Aí, curtindo a 105,9, lógico, lá no seu trabalho. Um abraço aí, meu amigo Irã, sempre sintonizado com a gente. Deixa eu ver quem tá mandando mensagem aqui pro JC. Bora ver quem tá mandando mensagem pro JC. Manuel é o esposo aí da minha amiga Ruth, lá no bairro do Monte Sinai, não é isso? Meu amigo Bode tá lá ligadinho com a gente. Deixa eu ver o que, que ele tá falando com a gente. Olha lá, eu não ouvi teu áudio não, menino. Olha só essa figura que tá lá. Fala, Manuel.
1: É segredo, viu? Onde é que ele tá? Tá trabalhando.
0: Ah, meu Deus do céu. Olha, é segredo. Ela mandou um vídeo aqui desse camarada que tá trabalhando. Eu não vou falar. Quem mandou o áudio foi a dona Ruth. Dona Ruth, a senhora está aí colocando esse rapaz aí num mau caminho,
2: caralho,
0: né?
2: Caralho!
0: É, esse menino aí tá sendo aí colocado em mau caminho pela dona Ruth, a esposa do meu amigo Manel. É o bode, né? Tá certo, um abraço aí, toda essa turminha aí maravilhosa. Não vou revelar quem é o elemento que tá por lá, parceiro, que está fazendo essas moagens.
1: O quê? Não acredito.
0: Mas acredite, porque dias melhores virão. Vou tocar uma música de Roberta Miranda aí pro meu amigo Irã, a pedido aí da minha querida Lucineide Flores. 10h29.

0: E muito bem, você conferiu aí, Roberta Miranda, né? Aí faz amor comigo, esse aí foi a pedido aí da nossa querida, aí pro meu amigo Irã, né? E sempre gosta de curtir as músicas aí de Roberta Miranda, né? Eu gosto também das músicas de Roberta Miranda, ainda mais quando ela canta essa daqui, A Majestade de Sabiá, né? Fala sério. Olha, tem mensagem chegando por aqui, bora ver quem tá mandando mensagem pelo nosso WhatsApp, pelo 984-17-7282. Bora ver quem mandou mensagem aqui, deixa eu ver, rapaz, aí, olha só, tá dizendo que é segredo, a minha querida Ruth. Olha, se insistir dizendo que é segredo, eu vou falar aqui no ar, viu, Ruth?
1: Eu vou pra onde?
0: Fala sério.
1: Um videotape.
0: Ah, Majestade Sabiá, deixa eu ver quem tá mandando mensagem aqui pra gente. Alô, bom dia.
2: Eu sei, a Genilda aqui do Roxinho.
0: Oi, Genilda, bom dia.
2: Um brega com o Pablo.
0: Agora bem aí.
2: Beijo pra você e pra todos os ouvintes.
0: Ô, oh, meu Deus do céu. Ô, oh, Genilda, bom dia pra você. Um forte abraço aí do seu amigo JC. Leva um abraço à turminha maravilhosa aí no Roxinho. Sempre ligadinho com a gente. Olha, quero ouvir brega em hora dessa. Já estou terminando o programa, garotinha. Já passo 34 minutos do horário. Mas deixa eu falar pra você. Mas se você pedir, eu mudo. Pode ser? Eu toco pra ti,

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A rádio que é sucesso. Olha, o programa vai ficando por aqui. É por conta do grande programa gospel que nós temos hoje aqui na Monte da FM. 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Meus lindos, um grande abraço aí do seu amigo JC. Vou ficando por aqui, prometo voltar amanhã, logo após do programa Forró Ninja. Amanhã eu acredito que o meu amigo Frank Rio vai estar já por aqui, né? E logo após o JC vai estar aqui no comando. Eu vou ter que ir embora, mas volto amanhã a partir das 8 da manhã, só tocando as melhores, lógico, com a sua participação aqui pela Monte Sinai FM. Quero deixar meu bom dia para toda essa turma ligadinha com a gente, né? Inclusive, né? Tá mandando mensagem aqui pra gente. Eu vou encerrar o programa hoje a pedido aí do meu amigo Antônio Benjamin. Ela está dizendo, olha, bom dia, meu amigo JC, eu estou ligadinho aqui no programa, um ótimo dia para você e para todos que estão ouvindo o programa JC. Toca aí para gente, JC, aquela música de Raul Seixas. Ah, Pedro, muitas vezes, né, muitas vezes você tem falado, né, então pronto, ele pediu uma do Raul Seixas, não vamos encerrar o programa de hoje, mas prometo voltar amanhã com certeza aqui pela Monte Sinai FM. Eu vou tocar aí pro meu amigo Antônio Benjamin, né, um grande abraço aí, Benjamin, para você. Um abraço a toda essa turminha maravilhosa. Vou encerrar aí o meu programa, aí com certeza, aí pro meu amigo Antônio Benjamin. Já deixando um bom dia pro meu amigo João, lá da Vicinal 1, meu amigo Faustino e meu amigo Zé Grande, todo mundo lá ligadinho com a gente. Alô, meu amigo João Batista, bom dia pra você. Um abraço da Leninha, do Arrocha e toda aquela turminha maravilhosa. Um abraço aí a Viviane, um abraço aí o meu amigo João Neres. Bom dia pra você. João Carlos, bom dia. Bom dia pro Henrique, Francisco de Assis e a dona Iraci e a Tonha do Cursor. Paulo Nogueira, bom dia pra você. O Arlisson 4, Glória Laranjeira, toda essa turminha ligadinho com a gente. E a minha cunhada aí, sempre ligadinha com a gente, a Keila, meu amigo Jonathan e a dona Rosa, lá em São Luís do Anauá. Olha, bom dia pra você, um ótimo almoço e um ótimo fim de tarde pra você. Prometo voltar nessa quarta-feira a partir das 8 da manhã e deixo a última de hoje. Bom dia a todos. Ação.

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1: 10 horas e 52 minutos.
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0: 13:20.
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0: Olá, queridos, muito boa tarde, graça e paz, sejam todos bem-vindos nessa tarde de terça-feira, ensolarado, uma hora com sol, outra hora com chuva, Ivo, aqui na Rádio Monte Sinai 105.9, programa Paz Conexão. Se você quer nos acompanhar pelas redes sociais, estamos lá no Instagram, Paz Conexão, Paz, queridos, é com 2E, amém? Siga-nos! Dê aquela força para quem faz o reino de Deus acontecer aqui nessa terra. Eu já quero logo, porque o nosso tempo hoje está corridíssimo, né? Mandar um forte alô para nossos bairros, nossas vilas e vicinais de Mucajaí. Bem, Mucajaí sede, Vila do Tamandaré, a Vila do Roxinho, Pirilândia, Vila do Apiaú, conectado conosco também lá, a Vila da Penha, Samaúma, que é bem ali na fronteira com Alto Alegre, a Vila Nova, o bairro São Raimundo, J. Flores, em peso, conectado conosco, bairro dos Estados, bairro São José, bairro Sagrada Família, bairro Nova Jerusalém, pioneiro conjunto habitacional, e o bairro, né, que leva o nome da nossa rádio, a rádio mais querida de Mucajaí, é, o bairro Monte Sinai, conectados conosco aqui também, lá em Campos Novos, não está aqui na lista, mas lá em Campos Novos, nossos irmãos da Paz Church, lá em Campos Novos, conectados conosco também, Ivo!
1: É isso aí, meu irmão Jaime, muito boa tarde, Mucajaí de Deus! Assim, continuando aqui os nossos alôs, quero mandar para os nossos amados amigos e empresários da nossa querida Mucajaí. Um grande abraço aí para o nosso amigo Magno, na Agropecuária Rodrigues, e também para o cara que conserta, quebra, arruma, faz tudo, Rômulo Sonunga.
0: Só no arrumo meu.
1: É isso aí, Jaime. O nosso amigo Antônio da Frinorte. Se tá quente, o apifô é Frinorte. A original.
0: Amém, amém, amém. Um forte abraço pra vocês. Também não posso deixar de mandar um forte abraço pro nosso pastor Davis, conectado lá em Boa Vista, que estaria conosco aqui hoje, mas por motivos pessoais, ele precisou ficar em Boa Vista. Também mandar um forte abraço e uma paz do Senhor para toda a nossa igreja conectada, o pessoal da nossa liderança, o pessoal das células ligados, o pessoal do Difflin também muito ligado. Hoje nós vamos falar sobre Difflin, por isso nós trouxemos hoje aqui a nossa queridíssima Letícia Nascimento, que além de cantora, faz mídia, cantora e teatro também. Já falei pra ela que a Record está perdendo ela, porque nós não falamos da outra emissora aqui, falamos só da Record, né? Letícia, muito boa tarde, seja bem-vindo mais uma vez, sua segunda vez na Rádio Monte Sinai 105.9, no programa Paz Conexão. Letícia, muito boa tarde, seja muito bem-vinda.
2: Obrigada, gente, é um privilégio estar aqui com vocês mais uma vez, nós estarmos aqui hoje. Hoje nós vamos bater um pouco, um papo sobre o Difflin, e também faltando aqui hoje nosso amigo Said, né, o líder do Difflin. Mas estou aqui encarregada para a gente levar o nome desse movimento, que daqui a pouco a gente vai conversar um pouco mais, porque nesse mês nós teremos grandes eventos importantes lá na Paixão Mucajaí, que você não pode ficar de fora.
0: É, e não fique de fora, queridos, tá? Também hoje, terça-feira, nós temos a nossa Paz Intercessão, que é a nossa oração lá dentro da igreja. Ela começa às 18h30. Você que quer sentir algo de Deus, que de repente Deus não está falando com você, é a oportunidade hoje. Eu quero te encorajar a estar lá na nossa igreja, Paz Church Mucajaí, Rua José Ferreiro, 642, ao lado da ADE. Quando você vier entrando em Mucajaí, naquela primeira rotatória, você pode dobrar à esquerda. E na próxima esquina está lá a Paz Church Mucajaí. Eu quero te encorajar hoje, querido, você que não é da nossa igreja, você que queira visitar uma igreja, eu quero te encorajar hoje, para você ir da forma que você estiver, como você estiver, que hoje eu tenho certeza que Deus vai falar nos nossos corações, amém? E Ivo, siga-nos nas nossas redes sociais, Ivo.
1: Sim, meu amigo Jaime, podem nos acompanhar, Rádio Monte Sinai FM, pelo Instagram, é @ Rádio Monte Sinai FM, e também no YouTube pelo Rádio Monte Sinai 105.9, e também o nosso WhatsApp para mensagens, dúvidas, e você, amado, que está ouvindo, que quer ser também um patrocinador da rádio, você entre em contato por esse WhatsApp, que é o 95984177282. Procure o nosso amigo JC.
0: E o JC, queridos, é o único que está todos os programas do Paz Conexão conosco.
1: Rapaz, Jaime, é engraçado que ele vem com febre, gripado, a pé, de todo jeito. Ele não perde o programa.
0: Hoje ele chegou bem suadinho hoje. Bem suadinho. É por isso, querido, que eu falei para você. Muito boa tarde nessa tarde de terça-feira ensolarada. Faça chuva, faça sol. JC está presente conosco aqui. JC, mais uma vez, muito obrigado pela sua parceria. Também agradecer a dona Andréa Montesinai e o nosso parceiro, Nil Teixeira. Nil Teixeira vai ser procurado por uma equipe aí, viu? Uma equipe forte de comunicação, né, da prefeitura, tá querendo falar com ele aí, uma equipe forte, um negócio bom para o Nil Teixeira aqui.
1: Exatamente,
0: no município
1: Jaime,
0: do Mucajaí.
1: E deixar também aqui um alô para todos que sintonizam a Rádio Monte Sinai FM, que realmente façam uso dessa ferramenta, desse instrumento que nós temos aqui no nosso município. É um local muito bom para você, empreendedor, empresário, quer divulgar a sua loja, o seu produto, o seu serviço, aqui é o local.
0: É verdade, Ivo, até porque hoje as redes sociais já estão pegando uma força, na verdade já vem há alguns anos pegando uma força muito grande, né, nessa questão de você publicitar o seu empreendimento. Mas, querido, pasme, tem muita gente mesmo, não só aqui em Mucajaí, mas em outros estados, que tem acompanhado a Rádio Monte Sinai 105.9. Então, você que queira divulgar, você que queira fazer algo pela sua empresa, queira vender mais, digamos assim, não é mesmo? Procure o JC aqui na Rádio Monte Sinai 105.9. E continuando, né, o nosso programa Paz Conexão, eu quero também mandar um forte abraço para a nossa pastora Jarlene, conectada conosco, ali no bairro J Flores, que é o bairro onde eu acho que eu tenho a maioria do público da Pastorte Mucajaí. E parece-me que os pais dela também, lá em Santarém, na vila, não tô lembrado agora o nome direitinho, mas é uma vila bem gostosa, pelo menos.
1: Será
0: nas fotos
1: que é
0: do vídeo.
1: Mapará,
0: uma coisa assim, alguma coisa assim. Também estão ligados a mãe dela, eu acho que o pai dela também estão ligados, são crentes, e também estão ligados conosco no programa Paz Conexão. Letícia, nós vamos ter um evento na sexta-feira, também aqui na igreja. Qual seria esse evento aqui na igreja na sexta-feira, Letícia?
2: Isso aí, pessoal. Esse final de semana está bem recheado de eventos. Igreja na Pastorte Mucajaí. E nós queremos deixar esse convite estendido a você, que sexta-feira, essa semana, às 19h30, nós teremos um encontro marcado na nossa Noite de Glória. A Noite de Glória que antes, né, passava a ser na primeira semana, esse mês, também está sendo na primeira semana de cada mês. É, mas a partir do mês que vem passará a ser na terceira semana de todo mês. Então, mês que vem você já anota aí também na sua agenda para que você não fique de fora. No mês que vem é só uma vez por mês, dá para você participar lá conosco. E nessa sexta-feira nós estaremos lá às 19h30 e queremos que você esteja conosco. E também nós teremos convidados especiais, não é mesmo? Os pastores Cartney e Beatriz, que são lá da Pastia de Manaus, estarão conosco nessa sexta-feira. Então, vamos lá, estejam lá. Nós temos certeza que será uma noite transformadora, onde o Senhor tocará e ministrará nos nossos corações.
0: Sabe o que é mais engraçado, querido? Que a Noite de Glória, as pessoas perguntam, mas o que é a Noite de Glória?
2: Oxi. É uma noite de glória.
0: Já tá dizendo, é algo glorioso naquela noite que vai acontecer. Amém. Lá na Pastorte Mucajaí, na próxima sexta-feira. Então não fique de fora. Que horas, Letícia?
2: Às 19h30.
0: Às 19h30. Por que a gente está enfatizando às 19h30? Porque todos os nossos cultos começam às 19h. Mas na sexta-feira, a noite de glória, que vai ser glorioso, nós cremos nisso, será. Amém. Às 19h30. Ivo, faça uma correção, pelo amor de Deus, que a nossa pastora mandou uma mensagem aqui, dizendo é lá na Vila
1: Tapará.
0: Tapará.
1: É uma comunidade do município de Porto de Mós, Jaime. Isso aí é localizado no Pará, é uma vila, pode-se assim se dizer, que eu creio que deve ser uma estimativa populacional em torno de 1.000 pessoas.
0: Não, Ivo, agora todo.
1: Não é pequeno, mas é... É abençoado.
0: Se é pelo rio que tu falou?
1: É pelo rio, é uma região de várzea.
0: Tá, mas é o rio aí que tu falou, qual é o rio?
1: Rio Tapajós.
0: Rio Tapajós, eu entendi que tu falou é outro rio, mas tudo bem.
1: Não, ela é localizada em Porto de Mós.
0: Ah, Porto de Mós, eu conheço no Porto Pará. De Mós. Porto de Mós tem dois rios, o rio Amazonas e o rio, não tô lembrado agora qual é o nome do outro rio, que é um rio bem mais claro também, que você olha assim de longe. A vista assim no horizonte, parece o mar, impressionante. É maravilhoso aquela região ali. O pastor já está mandando aqui, Rio Amazonas, e, pelo amor de Deus, não pode errar. Nós somos crentes, meu irmão. Eita glória! Queridos, Rádio Monte Sinai, programa Paz Conexão, volta já.

0: Eita glória! Voltamos para mais um Paz Conexão nessa tarde na Rádio Monte Sinai 105.9. Já, Letícia, nós vamos falar de Divlin. Ivo, tem um pessoalzinho aí mandando uma mensagem pra gente aí, Ivo. Quem é esse pessoal aí?
1: É aquele irmão Jaime, do qual na Bíblia relata que a baleia também engoliu alguém que tinha um nome parecido. É o irmão Jonas.
0: E a irmã?
1: Francimar.
0: É um forte abraço, queridos. Graça e paz para vocês, irmão Jonas. Também conectado conosco quase toda quarta-feira. Um dos melhores churrascos gaúcho, tchê, que eu já comi na minha vida.
1: Barbaridade.
0: E eu tenho cobrado ele, viu? Faça mais e chame a gente em nome de Jesus.
1: E também, Jaime, tem uma jovem senhorita também numa loja ali chamada Moça Bonita. De quem que se trata?
0: Eu acho que é da Raimunda. Mais conhecida?
1: Raimundinha.
0: Raimundinha, conhecida como Rai.
1: Esposa do Chuchuaile lá da Cotan.
0: Frank Chuchuaile, presidente da Cotan, um dos melhores presidentes que a Cotan já teve aqui no município de Mucajaí. Queridos, Rádio Monte Sinai 105.9, Letícia, antes de nós voltarmos para falarmos, olha, tô falando que nem o paraense, voltarmos para falarmos.
1: É isso aí, veja que o estúdio é paraense, JC, nós.
0: Eu preciso... Mas quando não, maninho? Diz que já. Tá, não. Olha só, queridos. Tem o JC aqui, o JC é muito pra frente. Queridos, antes de nós falarmos um pouco sobre a conferência Divlin, que vai acontecer agora no dia 11 e 12, sábado e domingo, na pastora de Mucajaí, eu preciso voltar a falar sobre a Yasmin. Tá, a Yasmin que esteve aqui conosco há mais ou menos duas ou três terça-feira passada, né? E a Yasmin, ela voltou hoje a falar conosco sobre o GMS, né? Que é um período de 5 meses que ela vai estar para lá, né? Ela foi abençoada, né? Ela, é isso mesmo? Ela pode falar um pouquinho, Letícia? Letícia fala melhor do que eu, tá mais bonito do que eu, rapaz.
2: O GMS é uma escola missionária da nossa igreja, da Paz Church. E é Global Mission School, é o nome da escola, onde a Yasmin vai passar 5 meses pra lá. Inclusive, que o nosso irmão Cláudio também já participou.
0: Sim, né? o Cláudio já esteve aqui também. Nosso segundo programa foi o Cláudio que esteve aqui conosco.
1: Isso aí. E é um total de 5 meses, né?
2: 5 meses. É, se eu não me engano, são os 4 meses teóricos, né? Aprendendo, de fato, bem imersos na presença do Senhor, em ensinamentos, conhecimentos. E um mês de prático, né? Onde eles são enviados para as nações, para os estados, inclusive é sempre com muito direcionamento do Senhor. Mas na última escola do GMS que teve agora, tiveram pessoas que foram para a Itália, enfim, é algo bem de Deus mesmo. E graças a Deus a Yasmin teve um desconto, né? A gente sabe que tem os custos. Mas o Senhor é fiel e o Senhor tem provido. E, inclusive, do dia 18, sem ser nesse final de semana agora, no próximo, vai ter um evento lá na igreja.
0: Ah,
2: algo
0: legal,
2: que
0: teatro,
2: nunca.
0: Né?
2: Isso aí. Algo que nunca teve aqui em Mucajaí. Mas nós teremos um musical com a equipe Cia Roma, que vem lá de Boa Vista, da nossa igreja.
0: Qual é o nome, por gentileza?
2: Cia Roma.
0: Cia Roma.
2: Isso. O pessoal do teatro lá da Paixão Boa Vista, que estarão aqui, né, fazendo esse musical. E nós queremos convidar você, que está aí nos escutando na rádio hoje, a participar desse evento. Os ingressos estão custando no valor de R$10. E todo esse dinheiro arrecadado, além de você poder ser ministrado através desse musical que acontecerá com o tema Alice, você poderá estar abençoando a vida da Yasmin e de um outro irmão também, do Raí, que é um jovem lá da Pajeste Boa Vista, onde os dois estarão indo para a GMS. E está custando apenas o valor de R$10, então você pode entrar em contato com a Yasmin pelo WhatsApp dela, pelo Instagram dela. E está garantindo a sua vaga, garantindo o seu ingresso. Nós temos certeza que será abençoado. Você vai estar, além de estar recebendo, você também vai estar abençoando outras vidas no reino, né? Para que eles possam ir e alcançar as nações.
0: Amém, amém, queridos. Então você aí que tem um coração temente a Deus, você que queira ajudar Yasmin, olha só, o dia da viagem dela é agora no dia 1º de agosto, ou seja, nós temos 24 dias para levantarmos R$4.000 para que Yasmin possa fazer a inscrição dela e fazer essa viagem onde ela vai aprender e absorver muito de Deus naquele local. Eu sei disso porque nós temos a maior prova viva, que foi o Cláudio que foi para lá, e o Cláudio ele foi do jeito e voltou totalmente diferente.
2: Sem contar que essa escola, ela, o foco dela é na igreja local. Então eles não são preparados apenas para pregar nas nações, né? Mas são preparados para atuar dentro da sua igreja local.
0: Amém. E essa oportunidade, querida, faz parte de um chamado que Yasmin carrega no coração dela. E para que isso se torne possível, nós estamos pedindo a você que está nos ouvindo, você que faz parte da Paz Church em Mucajá, e você também que faz parte de algum reino ou queira contribuir. 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Querido, faça parte desse sonho, faça parte desse chamado que Yasmin, que Deus colocou no coração dela. Contribua e você pode ter certeza que esse dinheiro que vai ser investido, ele não será em vão. Amém, queridos? E qualquer coisa, você pode estar mandando também um alô para o 98417-7282. Se você quer uma oração, se você quer um pedido, se você quer mandar um abraço, de repente você queira escutar um louvor que você já não ouve há muito tempo, e de repente o JC tem aqui no arquivo dele de música de louvores na Rádio Monte Sinai 105.9. Continuando, Ivo, programa Paz Conexão, Ivo.
1: É isso aí, minha turma bonita de Mucajaí. Estamos hoje aqui com Letícia do Difflin. Não é isso, Jair? Para falar um pouco mais sobre a conferência Difflin que acontecerá nos dias...
0: 10 e 11.
1: 11 e 12.
0: Tá só te testando, jovem.
1: É isso aí, meu amigo. E o programa Paz Conexão volta já!

0: Olá, queridos, mais uma vez sejam todos bem-vindos à Rádio Monte Sinai 105.9, programa Paz Conexão. Tem um alô aqui do nosso querido irmão Luciano, o Pablo Leandro, os mais e mais da Paz Church. Eles botaram assim, ó, os mais e mais, rapaz, esses meninos estão pra frente. É esse pessoal, esses jovens da nossa igreja são uma bênção mesmo, em nome de Jesus. Eita glória, o Luciano é o responsável, né? Eu sempre falo isso aqui, pelo Amor em Ação. O Amor em Ação, que a gente tem arrecadado bastantes alimentos. Ainda não chegamos em uma tonelada, mas queremos chegar em muito mais do que isso daí, para estarmos, como igreja, ajudando as famílias carentes do município de Mucajaí, quem sabe de outros municípios também, né? Vai depender não só de nós, mas também de você, querido ouvinte, que está nos ouvindo e que queira doar para a Paz Church alimentos, né, como feijão, arroz, açúcar, pacote de biscoito, né, e entregar na nossa igreja, que o Luciano, ele está à frente disso daí, vai receber, né, e junto com a liderança, que são nossos pastores, vão indicar as famílias, né, que serão abençoadas em nome de Jesus. Letícia, vamos falar agora sobre o Difflin, porque o Difflin já é uma conferência que vai ter, né? E aí essa conferência vai estar pertinha, que será agora no sábado e no domingo, 11 e 12, Letícia.
1: Isso aí, pessoal. Nesse final de semana, nós teremos uma conferência 11 e 12. Lembrando que no sábado é às 19h30 e no domingo às 19h. Então, cuidado para você não acabar se confundindo, acabar perdendo o horário. Sábado, 19h30, domingo às 19h. Você também pode nos acompanhar lá pelo nosso Instagram para você ficar atento, não perder nada, não se esquecer. Nosso Instagram do Difflin é @difflinmucajaí, onde você pode acompanhar tudo que acontece nesse ministério. Para quem não sabe, não está entendendo bem o que nós estamos falando aqui, o Difflin é uma sigla para discipulando e formando líderes em nações. É o movimento de jovens da nossa igreja e nós estamos aqui e nós queremos deixar esse convite estendido a você nesse final de semana, onde o Kartner e a Beatriz, que são lá da Paz Church Manaus, estarão presentes aqui conosco, sendo os nossos preletores mais que especiais, a com certeza trazerem uma palavra que irá edificar os nossos corações. E o tema da nossa conferência esse ano é DNA do Reino. Então, um tema bem impactante, onde nós oramos, buscamos, de fato, direcionamento do Senhor. E o Senhor tocou no nosso coração sobre esse tema, DNA do Reino. Nós cremos que, através dessa conferência, os nossos corações serão transformados e as nossas identidades firmadas no Senhor.
0: Amém, amém. O tema é DNA do Reino?
1: DNA do Reino.
0: É um tema muito forte e eu creio que os pastores... Mas esse DNA do Reino, foi o Said ou foram os próprios pastores...

0: sensíveis à voz de Deus. E até que a gente chegou nesse tema, DNA do Reino. Até porque também, esse ano, o tema da nossa igreja, né? Quem frequenta lá sabe que todos os anos nós temos um tema do ano da igreja. E o tema esse ano é o reino imparável, né?
1: Isso.
0: O reino imparável. Então, associando tudo isso, nós chegamos ao DNA do reino. E nós cremos que o Senhor transformará mesmo o nosso DNA e estará firmado nele nesse final de semana e para as nossas vidas.
1: Eita glória, eita glória. Então, eu sei que vai ser... vão ser 3 dias, na verdade, né?
0: Sexta-feira, noite de glória.
1: Noite de glória, que vão estar os dois pastores.
0: Sim.
1: Mas na conferência eu creio que vai ser tremendo, porque nós vamos falar sobre... sobre o tema?
0: DNA do reino.
1: O DNA do reino. E esse DNA do reino é algo assim extraordinário, porque eu tenho certeza que nós vamos aprender muito do Senhor. E você que não tem uma igreja, ou então você que congrega alguma igreja, faça-nos uma visita, eu te encorajo. Na rua José Ferreira, 642, Pastorete, Mucajaí, queridos, Mucajaí. É engraçado que a Letícia acabou de falar aqui, Ivo, e você que está nos ouvindo, sobre tudo que é feito, não só do DIFRE, mas outras coisas também que são feitas na igreja, são através de orações, através de jejum. Inclusive, a nossa igreja, ela está com 21 dias de jejum, vai encerrar agora na próxima sexta-feira. Sexta-feira, não é isso?
0: Sexta-feira agora.
1: Sexta-feira agora vai encerrar o nosso jejum. Toda a liderança foi convocada a fazer esse jejum. Né? E tudo que você for fazer, querido, tudo que você for fazer na sua vida, Deus, ele tem que estar à frente de tudo, né? A forma permissiva dele para que as coisas venham a acontecer. E quando não dá certo, muitas das vezes a gente fala: poxa, Deus, mas você nem ouviu a voz de Deus e fez por fazer e acabou não dando certo. E no final você vai querer colocar a culpa, digamos assim, a tua frustração no Senhor Jesus Cristo. Então, antes de fazer qualquer coisa, antes de você for tomar alguma decisão, ore ao Senhor para que ele venha falar com você, Ivo.
2: É isso aí, irmão Jaime. E esse tema da conferência de DNA do Reino é algo muito forte, é algo que já estou aqui a pensar que palavra virá. Uma palavra poderosa, uma palavra que realmente irá impactar vidas. E eu quero deixar aqui mais uma vez o convite a vocês que estão nos ouvindo. Venham neste sábado, no domingo, à nossa igreja. Venha se dar a oportunidade de Deus tocar no seu coração, a oportunidade de Deus falar contigo. Provavelmente, talvez não, tenho certeza que esse momento é o que Deus está esperando para chegar até você, porque o nosso Deus, ele é um Deus gentil. Ele não invade, ele não entra porta dentro, a não ser que você o convide. Então, venha fazer esse convite ao nosso Senhor, neste sábado e neste domingo, aqui em nossa igreja. E passo a você agora, irmão Jaime, para que você traga aqui para nós aquela palavra de poder, traga uma palavra do reino, uma palavra que venha falar com todos que estão sintonizados pelas ondas da Monte Sinai FM.
1: Amém, amém, queridos. Graça e paz mais uma vez. Sobre a palavra, quase que a gente traz essa palavra do que a Letícia veio falar, né? De orar, de buscar Deus, para a gente ter um propósito na vida, né? E a oração é a base de tudo, na verdade, né? A oração é a base de tudo, a busca, o jejum, ele é a base de tudo para que nós venhamos tomar algumas decisões em nossas vidas. Mas eu trouxe uma palavra aqui hoje, queridos, lá em Romanos 12, 2, que vai dizer assim: e não sede conformados com este mundo, mas sede transformado pela renovação do vosso entendimento, para que experimenteis qual seja a boa, agradável e perfeita vontade de Deus. Amém, queridos? Boa, perfeita vontade, boa, perfeita e agradável vontade de Deus. Cristo, lá em Romanos 12, 2, ela exorta os cristãos a não copiarem os comportamentos e valores da sociedade, ou seja, o padrão mundano, mas

0: profissionais a mudarem a sua maneira de pensar. Olha, essa renovação mental ela tem que ser diária. E ela nos permite compreender e viver a vontade de Deus que é descrita, como acabei de ler, como boa, perfeita e agradável. Sabe, queridos, muitas das vezes a gente tem as nossas opiniões e muitas das vezes nós queremos fazer algo que não é permissivo à vontade de Deus. E muitas das vezes nós questionamos com relação a isso. Olha, por diversas vezes eu me peguei pensando e já escutei muito testemunho também que fala assim: poxa, eu deixei algo na mão do Senhor. Eu orei para ele e deixei algo na mão do Senhor, mas não aconteceu. E quando aconteceu, aconteceu depois de 2, 3, 4, 6, 8 meses, e às vezes até 1, 2 anos. Demorou para acontecer, mas que quando nós colocamos a nossa fé, quando nós colocamos algo na mão do Senhor, ela já não vai ser mais eu, já não vai mais ser a Letícia, já não vai mais ser o Ivo, já não vai mais ser o JC. Vai ser Deus, queridos, vai ser a vontade dele, porque a vontade dele ela sempre vai ser boa, perfeita e agradável. A vontade de Deus ela sempre vai prevalecer. Muitas das vezes nós vamos achar ruim, porque nós queremos uma coisa e Deus está querendo outra coisa para mim e para você. Amém? E quando a palavra diz que nós não devemos nos amoldar ao mundo, ou seja, significa não deixar a sociedade, que é o mundo, moldar as nossas mentes, os nossos padrões e as nossas ações. Devemos evitar vícios, devemos ser egoístas, né? E devemos fazer com que padrões vazios que nos afastam dos princípios cristãos, sabe, fiquem de fora da nossa vida. A falta de empatia ela é muito grande hoje no mundo que vivemos. Ou seja, muito difícil hoje, Ivo e Letícia e JC e você que está aí na rádio Monte Sinai 105.9 nos ouvindo, que a falta de empatia, sabe o que é, Ivo? É você não sentir a dor do próximo, não sentir aquilo que ele está passando, você não ser carismático com as pessoas. E você, sabe, não abrir a boca para pelo menos perguntar o que aquele próximo está passando ou o que aquele próximo está precisando. Sabe, querido, você sentir a dor do próximo não é ver o seu próximo fazendo besteira o tempo todo e se vitimizando. Não, não é isso que eu estou falando. É você, de fato, estender a mão para o seu irmão e fazer com que ele retorne, então com que ele volte de novo a vir para a presença do Senhor. Muitas das vezes, nós temos apontado o dedo para aqueles que estão caindo, quando, na verdade, nós devemos dar as mãos, né, e orarmos juntos, querendo ou não dar uma palavra, querendo ou não dar uma orientação, algo parecido daquilo que Deus vai colocar nos nossos corações. Sabe, queridos, tem 2 semanas atrás, eu numa roda tomando um café só com crente, e eu aprendi algo de Deus que ele vai muito com relação a isso que eu estou acabando de falar para você que está nos ouvindo. Muitas das vezes o irmão errou uma, muitas das vezes o irmão errou duas, muitas das vezes o irmão errou três. E nós, como cristãos, nós temos feito um papel totalmente diferente. Nós temos, sabe o quê? Nós temos apontado os erros do irmão. Eu falo isso por mim, eu já fiz isso muitas das vezes, eu aprendi isso. Tem 2 semanas, Ivo, eu aprendi isso. Que muitas das vezes esse irmão que ele caiu lá atrás, há 1 ano atrás, a gente continua julgando esse irmão, dizendo que ele não presta, dizendo que ele era isso mesmo, que ele é aquilo, quando nós não sabemos, JC, de fato, se ele já houve um perdão de Deus na vida dele, se ele já se ajoelhou, se ele já buscou o Senhor e se ele já pediu perdão ao Senhor. E se Deus, eu te faço uma pergunta, você que está nos ouvindo, e se Deus ele já perdoou esse irmão ou sua irmã? E você continua julgando? Como é que fica se Deus já perdoou? Ah, mas eu não sei se Deus perdoou ele. Oxi, você não é tão crente? Então ora, busca discernimento do Senhor para saber se ele realmente foi perdoado ou não pelo nosso Senhor Jesus Cristo. Amém, queridos? E transformar-se pela renovação da mente. É nós temos uma mudança profunda, que ela vai ocorrer sempre de dentro para fora. através do estudo da Bíblia, das orações, daquilo que a Letícia acabou de falar sobre buscar, sobre jejuar, né? E sempre, querido, substituindo pensamentos antigos, aquele velho eu, por pensamentos e valores cristãos. Sabe, queridos, eu ouvi uma frase também, tem duas semanas atrás, eu até comentei com o pastor e com a pastora no último discipulado, na quinta-feira, que diz assim: sem sacrifício não há testemunho. Você que está nos ouvindo, sem sacrifício não há testemunho. Eu não estou pedindo para tu sacrificar a tua vida, te cortar, ou tu matar uma galinha, ou tu matar o teu melhor porco, ou tu matar o teu melhor gado. Não, o sacrifício que eu estou te falando, que eu estou falando aqui para você, querido, é aquele sacrifício de você tentar mudar. De você deixar de ser aquela pessoa mentirosa, de você deixar de ser aquela pessoa mesquinha e tentar mudar de fato. Ter um coração renovado, ter um coração cristão, tá? Porque através, eu sempre falo isso, tem gente que era só uma bênção na sua família, né? E aí alguém veio, falou da palavra de Deus para essa pessoa, e essa pessoa foi para a igreja, começou a servir a Deus, entregou a sua vida para Cristo Jesus, mudou de vida de fato, né? E automaticamente os familiares começaram a vir um a um para a presença do Senhor. Sabe o que é isso, querido? Isso chama-se sacrifício. Amém? Sacrifício. Através desse sacrifício, através da vida desse irmão que mudou, está vendo um testemunho, e através desse testemunho, a família, as pessoas, os amigos estão vindo para a presença do Senhor. Porque esse irmão ou essa irmã, ele sacrificou, mas hoje ele está dando um bom testemunho na presença do Senhor. E pasmem, pasmem, aonde houver luz, aonde houver o brilho do Espírito Santo, aonde esse irmão ou essa irmã, você que tem o brilho do Espírito Santo, você que sacrificou sua vida e hoje tem um bom testemunho, aonde você colocar a planta dos seus pés, lá você vai ser diferente e lá você vai fazer a diferença no meio do seu, nos meios dos seus ou no meio daqueles seus amigos, daqueles parentes mais distantes, mas você, querido, vai fazer a diferença em nome de Jesus, amém? Então seja luz, seja diferente, não venha se moldar a este mundo, porque este mundo ele já é corruptível. E você que é crente, você que é cristão e você que serve ao Senhor, você tem que sacrificar, nós temos que sacrificar para darmos bom testemunho aonde nós formos, seja na tua escola, seja na tua faculdade, seja na tua própria igreja, seja no teu trabalho, seja na tua empresa, seja onde você colocar os seus pés. Amém, queridos? Amém ou não amém? Amém. E eu quero convidar hoje a Letícia para estar orando, finalizando o nosso programa nesta tarde. Eu nem sei se está chovendo, Ivo, ou se está fazendo sol, mas o importante é que nós estamos aqui falando da palavra de Deus numa central de ar topzinha, né, amigo JC? O JC não está mais nem suando, em nome de Jesus. Letícia, ora, e daqui a pouco eu e o Ivo nós vamos nos despedir de você que está nos ouvindo aí na rádio Monte Sinai, 105.9, programa Paz Conexão. Letícia, a oração é toda com você, querida.
1: Amém, Jesus, nós te agradecemos por esse momento, por essa tarde repleta da sua presença. Nós pedimos a ti para que essa ministração possa estar fortalecida nos nossos corações, que nós possamos nos apegar a isso e que nós não venhamos nos moldar aos padrões desse mundo, mas que nós possamos ser agentes de transformação, que nós possamos ser essas pessoas que fazem essa ponte das pessoas até o teu reino, do Senhor até as pessoas. Nós te pedimos, Pai, para que o Senhor possa nos revestir da tua glória, da sua presença. E também, Senhor, que esses que estão nos escutando agora nesse momento, que de alguma forma possam ter sido impactados por essa ministração de hoje, por essa rádio de hoje, que o Senhor continue a nos abençoar, que a sua graça infinita e as suas misericórdias possam estar sobre as nossas vidas, no resto do nosso dia, no resto da nossa semana, e que o Senhor possa abençoar a nossa noite de glória, a conferência que está por vir, crendo que tudo isso é o Senhor quem fez. No nome de Jesus, amém.
2: Amém, amém. É isso aí, amado ouvinte. Você ouviu aí essa poderosa palavra de Deus e ouviu também os avisos, essa maravilhosa conferência que irá acontecer agora sábado e domingo. E fica aqui o meu convite a todos que estão nos ouvindo para que venham sábado nos fazer essa visita e receber muito mais de Deus na sua vida. Não é isso, irmão Jair?
0: É isso, queridos. Mais uma vez, muito obrigado por estar conectado na Rádio Monte Sinai 105.9, esse programa maravilhoso Paz Conexão toda terça-feira. E vou voltar a retificar o que o Will falou. Dia 11 e 12, no dia 11, sábado, às 19h30, no dia 12, às 19h, que é o nosso culto normal na Pastora Timuca Jair. Não fique de fora da conferência Difflin, vai ser uma bênção. Vem um casal abençoado por Deus com uma palavra poderosa, que ela pode não, eu tenho certeza, vai mudar a minha vida e a sua vida em nome de Jesus. Desde já, queridos, muito obrigado pela sua audiência, obrigado Ivo mais uma vez por estar aqui conosco, JC,
2: tamo junto
0: o tempo todo, Letícia, obrigado querida e Letícia, vocês, por estar aqui conosco mais uma vez, e queridos, só lembrando, não fique de fora, vá lá no nosso Instagram, Paz com 2Z, Conexão, nos siga, também nos siga na @radio.montesinaifm, a melhor do estado, se não for do Brasil e do mundo. Programa Paz Conexão vai ficando por aqui. Na próxima terça-feira, às 14h, pastor Davis Gavada estará conosco aqui, trazendo a palavra e falando também um pouco mais do reino de Deus. Queridos, um forte abraço, fica na paz, não saia da paz e se torne, quem sabe, um membro da Igreja da Paz.
2: E isso é só o começo.
0: Aleluia!

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3: 14 horas e 17 minutos.
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Glória! Atenção por aqui, boa tarde, na trilha da adoração, já no ar pra você, missionária Dero, quem vos fala nessa terça maravilhosa, 7/7/2026, na melhor rádio Monte Sinais 105.9 FM, e pra você que tá ligada aí com a gente já, graças a Deus que o Senhor nos trouxe até aqui, nos sustentou e tem nos guardado, por isso nós chegamos aqui e estamos gratos ao Senhor. Amém? Já são 14h37, entramos um pouquinho atrasados, tivemos um probleminha técnico, mas, não deixamos de vir porque queremos adorar, bendizer e glorificar o nome do Senhor. E para você que tá ligado comigo, dá tempo, nós temos aí até 15h30, 15h20, nós estaremos por aqui adorando ao Senhor com você, com a sua participação especial pelo 95984177282. Tá disponível o WhatsApp aí para você enviar. Quer mandar um alô especial? Pode mandar o áudio que a gente solta aqui, sim. Em nome de Jesus, quer pedir oração? Nós estamos aqui para interceder, orar por você. Quer pedir um novo adoração e dedicar e oferecer aos ouvintes ou alguém ou à sua casa especial? Pode pedir que nós estamos aqui, amém? Tem palavra, tem adoração, tem momentos maravilhosos aqui no estúdio da melhor Rádio Mundo Sinais 105.9 FM. Então, não se desliga, fica ligadinho aí com a gente. Pronto. Fica ligadinho que já a gente volta. Nós vamos soltar agora, nesse momento, Rebeca Carvalho e Cassiane pra você curtir aí nessa tarde maravilhosa de terça-feira com quem é ele, com Rebeca Carvalho e Cassiane. E eu quero dedicar especialmente aí ao Ministério Comadé, Assembleia de Deus Comadé, onde nós congregamos, adoramos em comunidade, ali na liderança do nosso pastor Manassés, missionária Lene, grata a Deus pelas vossas vidas. Fica ligado, ligadinho, que já a gente tá de volta e tem palavra poderosa pro teu coração, porque o Senhor, ele não me trouxe aqui para deixar você no vácuo. Amém? Fica na adoração aí, Cassiane e Rebeca, quem é ele?

0: Estamos de volta aqui na melhor rádio 105.9 FM, Rádio Monte Sinai, com você, missionária Délria, nessa terça maravilhosa de sol, aonde eu já coloquei a minha roupa para secar. Eu não sei você, mas a minha já está no sol. No sol não, né, gente? Tem que estar embaixo ali da área, porque senão, se a gente sai e chove, lá foi de novo, tem que lavar de novo, né? Mas nós estamos aqui, ó, para adorar, bendizer o nome do Senhor, glorificar e exaltar o nome dele, pois ele é o único merecedor de honra, de glória, de adoração e de louvor. Eu não sei qual o motivo, a razão ou a circunstância que te leva a clamar por ele, mas a principal e o principal motivo tem que ser porque ele é único. Ele é o único, único, único que merece honra, glória, louvor e adoração. Único que merece. Louvado, engrandecido seja o nome dele. E eu já quero nesse momento deixar aqui, olha, uma alusão especial para a irmã Zezé, a irmã Maria José, ali no Tamandaré. Olha, tá bem atrasado, mas eu vou soltar sim. Meus parabéns pra você, né? Foi aí semana passada, na quinta-feira, quando ela me viu logo no domingo pela manhã, ela disse, não mandou meu alô, né? Meu aniversário. Eita, Jesus, eu sou ruim de data. Mas eu achei que tivesse sido na terça, mas foi na quinta e ainda assim nós estamos aqui, ó. Parabéns, irmão Zezé, que o Senhor em Cristo abençoe sua vida multiplicadamente. Sua vida, sua casa, em nome de Jesus. Um abraço aí no nosso amigo irmão Murilo, em nome de Jesus. Qualquer hora dessa a gente aparece aí para comer uma caipira, para comer uma manga verde com sal. Se você não comeu, experimenta porque é bom. A mamãe disse que faz mal. Faz mesmo, mas, né, de vez em quando a gente faz essas coisas assim, sabe? Gostosas. Louvado seja Deus. Amém? Eu já quero também louvar a Deus pela sua vida que está aí na Vila do Apiaú, que está aí com a gente ligadinho. Muito obrigada. Que o Senhor Cristo abençoe a tua vida, em nome de Jesus. Diaconisa André e ali as suas amigas que sempre estão aí ligadas com a gente. Muito obrigada. Ali em Caracaraí, pastor Jaci, obrigada pela sua companhia. Um homem de Deus, um vaso tremendo ali que o Senhor tem usado poderosamente para resgatar, para cuidar, para orientar, pois Deus é fiel. Amém? Meu alô também especial. Gente, eu esqueci de algo importante, mas vai dar certo em nome de Jesus. Hoje eu não vou deixar passar, porque o Senhor, o Espírito Santo já trouxe aqui a minha memória, tá? É, pastor Jair, no Rio de Janeiro, também sempre ligado com a gente. Missionária Delci, no campo ali no Amazonas, com seu esposo, muito obrigada pela companhia ali. Ela espalha o link e nós estamos aqui para adorar a Deus, intercedemos pelos campos aí que estão aí em resgate, amém, pela Assembleia de Deus Comader. Ô, glória, que Deus é fiel, Deus é fiel, Deus é fiel, aleluia. Amém? Nós vamos já deixar mais uma adoração aqui para vocês. Já já a gente volta aqui com um momento maravilhoso. A palavra poderosa da parte de Deus para você. Nós vamos soltar aqui. Eula Cris e Sara Farias, nele esperarei. Gente, se você ficar ligado e abrir o teu coração nessa tarde maravilhosa, é um momento tão curto que nós estamos aqui, sabe? Eu fico olhando assim, passa tão rápido e nós precisamos nos ligar, abrir o nosso coração, abrir a nossa mente. Jesus está tão pertinho de voltar e os nossos corações têm sido tão corrompidos, as coisas dessa terra. Estamos tão ligados nas coisas pequenas. E tem muita coisa assim ao nosso redor acontecendo, mas nós estamos muito ligados ao nosso próprio eu, ao nosso próprio ego, às nossas próprias demandas, né? E o Senhor nessa tarde, ele vem trazer aquela alerta, aquela sacudida assim nesse momento, para nós esperarmos nele, descansar nele, botar o nosso coração nele, os nossos pensamentos, verdadeiramente nos voltarmos a Cristo. Pois ele é o único que a gente pode confiar, é o único em quem a gente pode verdadeiramente confiar. Então, para você que está aí ligado, nós vamos soltar Eula Cris e Sara Farias, nele esperarei, e eu espero em Deus que você Volte a confiar, volte a crer, volte que o seu coração se volte, realmente espere nele, porque é dele que vem tudo. Amém? Fica ligadinho aí, já já a gente volta. São 14h51, aí numa tarde de 30 graus, céus aí quentíssima para esse inverno, né, gente? Mas já já a gente volta, tá?
1: Espera no Senhor e confia nele.

Meu Deus é forte, Brasil, diz a palavra do Senhor no Salmo 40. Esperei com paciência no Senhor, e Ele inclinou os seus ouvidos e ouviu o meu clamor. Tirou-me de um lago horrível e de um charco de lodo, pois os meus pés. Eita glória! Sabe o que é isso? É Ele olhar para mim e dizer assim: a minha misericórdia te alcançou. A minha misericórdia te alcançou e eu te tirei da escuridão e te trouxe para a maravilhosa luz. Esperei com paciência no Senhor. E Ele se inclinou para mim e ouviu o meu clamor. Sabe o que é isso? A palavra do Senhor vai dizer que os ouvidos deles não estão. Os ouvidos dele não estão tapado, nem os seus braços encolhidos para não nos atender. Sabe o que é isso? É dizer assim: olha, a misericórdia te alcança diariamente quando tu clama, quando tu estás aí verdadeiramente

0: Espera no Senhor, inclina os teus ouvidos aí, ó. Inclina os teus ouvidos para Ele, inclina os teus ouvidos para ouvir Ele nessa tarde, aí, porque Ele está falando contigo, Ele está lançando a palavra no teu coração. Espera nele, confia nele, pois ele vai fazer infinitamente mais. Diz a palavra do Senhor que os planos dele não são planos de mal, mas planos de paz. Parou para pensar? Parou para pensar que muitas vezes está no meio de uma guerra e parece que os planos estão tudo loucos e a gente está no meio de um turbilhão? Mas a palavra diz que nós devemos descansar nele, esperar nele, confiar nele. Louvado seja Deus. Que o teu coração nessa tarde, no meio desse turbilhão, no meio da tempestade ou até do silêncio, que aparentemente parece que ele não está, mas ele está. Que teu coração se volte para ele em nome de Jesus. Amém? Eu quero já deixar um alô aqui, meu Deus. Eita glória. Para irmã Socorro, tem um pedido aqui especial, irmã Socorro, desejando aqui, também oferecendo, né? Oferecendo aqui Fernandinho, se tiveres fé, e ofereço a todos os irmãos da Assembleia de Deus Comadé, ao JC, meu amigo JC, que eu ainda não mandei meu alô ainda para ele. Eita, dá um glória aí, JC.
1: Oh, glória!
0: Eita, ele tá aqui no estúdio comigo, para honra, glória e louvor do nome do Senhor, e a minha gratidão a ele, a dona Andréia, seu Nil, tem sido instrumento nas mãos do Senhor. Por isso nós chegamos até aqui. Amém? E ela tá oferecendo aí, nós vamos soltar agora. E você pode mandar aí seu pedido, 984177282, e a gente vai estar aqui, ó, soltando aí para você em nome de Jesus. Vamos deixar aí o pedido da minha amiga irmã Socorro, minha amiga de batalha, de guerra. Nós nos unimos em oração porque Deus faz esses tipos de aliança. Se você deseja, ore, o Senhor faz, certo? Então ela dedica aí ao ministério Comadé, as irmãs do Círculo de Oração, Jardim de Deus, meu abraço para você, sempre tá ligada ali com a gente, né? Muito obrigada, tá? Fica ligadinho aí, olha só, Fernandinho e Maria Santos, se tiveres fé, meu Deus, é muito forte essa palavra, Jesus.

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1: Isso mesmo, estamos de volta, já são 15:09 nessa tarde maravilhosa de terça-feira por aqui na Melhor Rádio Mundo Sinais 105.9 FM. Eita glória! 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É Facebook, Rádio Monte Sinai e também Rádio Monte Sinai 105.9 no YouTube, que nós estamos aí também, Orota, ao vivo com você. E para você que está aí ligado, que usa o aparelho de celular, que usa o seu carro, que está aí na boleia do seu carro, nos dando esta carona, graças a Deus, obrigada, que o Senhor Cristo abençoe a tua vida, em nome de Jesus. Eu quero te dar uma dica aí para você. Entra lá no seu aplicativo, na sua lojinha de aplicativo, famoso Play Store. 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Baixa e fica ligadinho às 24 horas no ar com a melhor. Eu quero deixar também um alô especial ali, né, pra minha amada tia Guti, lá no Sagrada Família. Eles estão ligados, às vezes eu saio daqui da rádio, dou um pulo por lá, e eles estão ali ligadinho também com a gente. Muito obrigada pela tua companhia, que o Senhor em Cristo abençoe a tua vida, prospere em nome de Jesus. Certo? Neste exato momento, eu tenho um pedido especial da irmã Elisângela. Ela me mandou aqui um louvor, tá? Nós vamos soltar da sua autoria. Olha só, gente. Meu Deus, é muita glória, é muita glória. E nós vamos soltar ele agora. Então você fica ligado, curte aí. Tem uma letra poderosa, melodia direcionada pelo Espírito Santo, porque eu creio em nome de Jesus. Amém? E eu quero aí dedicar a ela, Elisângela Marques, irmã Elisângela. Muito obrigada, que o Senhor Cristo abençoe a tua vida, em nome de Jesus. Eu vou saltar aqui o seu pedido da terça-feira passada, porque eu lembrei que Jesus é bom e ele traz a nossa memória, né, JC?
2: Amém.
1: Aê, muito bem. Então fica aí ligado, já a gente volta, tá?

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1: Muito bem, você ouviu aí a composição da minha amiga, irmã Elisângela Marques. Meu Deus, é forte. Eu gosto dos propósitos de Deus na nossa vida, que às vezes a gente não compreende, não entende. E eu me lembro muito quando ele diz aos discípulos que entrem dentro do barco e atravessem para o outro lado. Uma feita, ele diz assim, vai que daqui a pouco eu chego lá. E ele vai orar e eles saem, né, ali no barco. Mas quando chega na metade ali, na metade do caminho, o vento se levanta, tenta virar o barco, vira um negócio sem precedência, porque na tempestade os nossos olhos parece que se cegam e a gente não consegue compreender nem entender nada. Mas havia um deles dentro do barco que olhou assim, vocês querem ficar tentando tirar água do barco, eu vou buscar aquele que pode resolver, né? E aí quando vê aquela sombra e ele se assusta ali e o Senhor diz para ele, Jesus diz para ele, mas sou eu, né? Diz para Pedro ali, sou eu, Pedro. E ele diz assim, mas se é tu mesmo, manda eu ir até aí. E o Senhor deu ordem. Olha só que interessante. Quando eu digo assim, esperei com paciência no Senhor, e ele se inclinou para mim e ouviu o meu clamor. Pedro olhou para ele e disse assim, é tu mesmo? Tu já fez prova de Deus aí quantas vezes? É tu mesmo, Jesus, que está falando comigo? Então manda eu ir. Aí Jesus deu ordem para ele e ele pisou nas águas. E você começa a caminhar e parece que o negócio fica pior ainda, né? Aí afunda porque os teus olhos se desfocam novamente, mas a mão do Senhor chega aí e tira você, né? E não deixa você afundar e não deixa você morrer e te faz compreender que nós precisamos esperar nele, te faz entender que o propósito é sobre ele, te faz entender que com tudo e em tudo, tudo é por ele e para ele são todas as coisas, até o vento, até a tempestade. E sempre será, né? Outra feita, ele dá ordem aos discípulos que entrem no barco. Os discípulos entram no barco, ele entra junto e deita na proa do barco. E quando chega a um certo momento ali no meio daquele lago ali, e a água se levanta novamente, o vento se levanta, e quando o vento se levanta no mar, levanta poeira de água, e a gente não consegue realmente, né, abrir os olhos naquele momento. E a cegueira daqueles homens que caminhavam com Jesus é incrível. Eu gosto de dizer sempre que nunca foi sobre, sobre nós, aliás, sempre será sobre nós e sobre ele, nesse sentido de que nós precisamos esperar nele e confiar nele. Que os discípulos caminhavam com Jesus, já tinham vivido muitos milagres, visto muitas coisas, mas no meio de uma tempestade, no meio de uma luta, onde a água se levanta e aquela poeira de vento, de água, cegavam eles, eles se desesperavam com Jesus no barco, porque dessa vez Jesus já estava no barco com eles, mas tinha um propósito. E o mais interessante é que o vento era contrário, mas mesmo o vento sendo contrário, Jesus estava no barco. Isso não, quando o Senhor ele nos dá uma ordem, ou quando algo se restringe a nós e o Senhor está conosco, nos dando ordem para que nós façamos, as tempestades de vento, os ventos contrários, não vão ser impedidos de acontecer. Mas eles vão acontecer para que nós venhamos viver os milagres e entender que precisamos confiar no Senhor, mesmo no meio do vento, mesmo no meio da tempestade, da dificuldade, no silêncio, quando ele fala, quando ele não fala, quando a nossa visão não consegue enxergar. A gente só precisa compreender que não é usando um baldinho para tirar água ou passando a mão nos olhos para tirar essa brisa que nos cega muitas vezes, o vento que tenta nos desestruturar, né? Os nossos olhos precisam estar ligados e a nossa esperança precisa estar sempre no Senhor. A nossa esperança precisa estar nele, mesmo que os nossos olhos não vejam. Jesus estava no barco com aqueles homens já tinham vivido muitas coisas. E a gente compreende que somos forjados no vento, somos forjados no silêncio de Deus, somos forjados no meio da tempestade, somos forjados no fogo, como Sadraque, Mesaque, Abednego ali, Daniel, no meio da Babilônia, não se deixou corromper, mas não se ajoelhou diante daquela estátua e foi colocado dentro de uma fornalha de fogo. O povo de Israel que sai para na frente. Gente, se você conhecer, por isso que eu gosto de dizer que a palavra do Senhor é como bússola para a nossa vida. E se os nossos olhos se voltarem para Cristo e nós compreendermos verdadeiramente que Ele está conosco, não tem mar fechado que vai ficar fechado, como Ele diz também em Apocalipse, que não tem porta que Ele abra que o homem possa fechar e não tem porta que Ele feche que o homem possa abrir. Também não tem mar, olha, o mesmo Deus que foi ontem, Ele será eternamente. Ele é o mesmo e nós precisamos compreender isso, que a caminhada com Cristo há um propósito. E quando nós entendemos o propósito, que é sempre pelo reino, é sempre para o reino, eu acho lindo porque tem uma palavra que ela tem fervido ao meu coração já há algum tempo, quando Ana faz seu propósito ali, se declina no altar de Deus e coloca suas aflições diante do Senhor, seu coração se descansa, o Senhor responde ela imediatamente e já traz a realização quando ela diz assim, olha, tu me fez, tu tá me fazendo a promessa, tá entregando nas minhas mãos, tu me dará um filho e eu vou te devolver no altar. Significa que, sabe quando você lê uma coisa várias vezes, JC? Às vezes a gente lê várias vezes o mesmo texto e a gente não consegue compreender. Por isso que a palavra mesmo, ela por si só, ela diz que ela se renova a cada dia e cada vez que nós lemos, nós compreendemos o verdadeiro propósito dela. Quando Ana vem e ela coloca diante do Senhor as suas aflições e contudo ela descansa o seu coração no Senhor e ela diz assim, olha, tu tá entregando na minha mão, mas eu vou devolver. E o mistério é devolver para Deus, porque não é nosso, é dele. E havia um propósito, Deus realizou na vida de Ana. Penina, como também diz também, né, a palavra do Senhor, que aquela que dava filhos não dava mais, aquela que não dava hoje dá mais. Então, o Senhor, aquilo que o Senhor fez na vida de Ana, quando ela disse assim, olha, tu tá entregando nas minhas mãos, eu vou devolver para ti aquilo que é teu. E o Senhor veio e trouxe mais filhos para a vida de Ana. E aquilo que era vergonha se tornou honra. Mas o propósito real é o meu coração se voltar para Deus. O propósito de Deus se realizar em mim, por mim, na minha casa, o nome dele ser glorificado, sempre será, né? Sempre será sobre isso. E é interessante porque eu volto lá para os discípulos que caminhavam com Jesus diante de todas as situações e circunstâncias que ele viviam e viam, né, o Senhor realizar através de Jesus ali. Depois da morte de Jesus, eles se trancam em um quarto e se desesperam sem saber o que fazer. E Jesus entra em espírito, atravessa a parede, fala com eles e tem um deles que é Tomé e diz assim, deixa eu olhar aí para a tua mão, deixa eu ver se é tu mesmo. Né? Pelo Espírito Santo de Deus, vem logo depois ali e os convence e eles começam a caminhar, sabe? Sempre será sobre isso, eu quero que você entenda nessa tarde. Esperar no Senhor e não deixar o coração, como Salomão diz, se entristecer no tempo da espera e confiar nele e entender cada propósito que nós vivemos. Cada fase que nós vivemos, cada fase que nós passamos é para a glória de Deus, é para o nosso crescimento, é para o andamento da obra, é para que muitos sejam alcançados para a glória do nome dele, é para o reino, tudo é para ele. E eu quero finalizar o programa de hoje, já são 15h24, com essa mensagem. Não esqueça nunca. Nunca, nunca, quando você convidar o Senhor para um propósito, convide ele para a sua vida. E coloque ele na sua vida, não apenas em alguns planos ou desejos que você quer que se realize para você, mas que verdadeiramente o nome dele venha a ser glorificado através disso. Que através do propósito dele na sua vida, o nome dele seja glorificado e não o seu. Como João Batista dizia, né? Eu vim para que o teu nome fosse reconhecido. E nós somos chamados para isso. Amém? Que o Senhor Cristo abençoe a tua vida. Eu estou aqui com o meu coração alegre. Muito, muito, muita gratidão ao Senhor nessa terça-feira maravilhosa aí. Eu fico meditando em tudo aquilo que nós vivemos. Eu sempre brinco e digo que eu sou muito lenta para entender muitas coisas, mas o Senhor, ele é bom em tudo e, nossa, é tudo. Ele abre os nossos olhos conforme nós o buscamos. Eu quero te convidar nessa tarde maravilhosa de terça-feira. São 15h25, gente. 15h25 é uma tarde, a tarde que os discípulos subiam ao templo para adorar, sabe? Porque muitos, eu não vou, como é que eu posso dizer, Dizer que eu digo sempre assim que o povo gosta muito de guardar Jesus, o Espírito Santo dentro de uma caixinha e deixa ele trabalhar a hora que ele quer. Não, deixa ele trabalhar em todo momento, sabe? Dê espaço, dê vazão. Diga assim, a minha casa é tua, opera, meu coração é teu, trabalha. Rosilene, que está aí nos ouvindo toda terça-feira ligada com a gente, minha amiga. O convite continua de pé. Nós estamos aqui na Assembleia de Deus com Madé, né, na direção do pastor Manassés. Gente, meu Deus, não podia esquecer. Senhor da Glória, amanhã é aniversário do meu pastor. Meu Deus do céu. Olha, que o Senhor Cristo abençoe a sua vida. O Senhor não sabe como o Senhor é luz na nossa vida, como Deus tem usado tremendamente para nos auxiliar, nos direcionar. E o meu desejo, o desejo do meu coração é que a sua casa, o seu ministério prospere poderosamente, ainda mais nessa terra. Que as realizações, os seus planos sejam sempre alinhados com o do Senhor. E eu gosto de dizer sempre que aquele que se dispõe, aquele que se propõe a viver o propósito de Deus nessa terra, tem um galardão imenso no céu. Tem algo extraordinário do céu na terra. E tem algo extraordinário no céu, porque eu creio sim que o Senhor, ele em todo tempo e em todo momento, ele nos vê, né? Conhece todas as nossas dificuldades, e renunciar à nossa casa, renunciar à nossa família e viver o plano ministerial do Senhor para a nossa vida, ele não é muito fácil. Essa é a parte principal, né? Quando o Senhor diz assim, quer me seguir? Negue-se a si mesmo, né? Tome a sua cruz, né, e siga-me. É nessa vibe. Então, eu quero, assim, do fundo do meu coração, desejar um feliz aniversário para o meu pastor, o pastor Manassés, né, em nome de Jesus. E que em tudo, tudo, tudo, tudo, tudo, tudo seja próspera a sua casa, a sua vida, o seu ministério, em nome de Jesus. Amém? Louvar a Deus por você que esteve comigo até agora, aqui na melhor rádio Monte Sinai 105.9 FM. E eu quero te fazer um convite. Hoje nós temos palavra, culto de doutrina, culto de palavra. Sabe, o Senhor tem falado muito conosco através da sua escritura. E eu gosto de dizer que ela é, sim, um mapa, como é que eu posso dizer, que eu esqueci o nome agora? Waze, né? Waze, que te dá a direção. Ela é o mapa, ela é a direção que te leva ao caminho da eternidade, uma eternidade que não haverá choro, que não haverá pranto. Em nome de Jesus, nós estaremos lá. Amém? Às 17h30, nós estamos aqui nessa rua aqui da esquina desse posto de combustível do meio da cidade. Você é nosso convidado especial para estar conosco, certo? Quinta-feira, culto de louvor e adoração. Sábado, ciclo de oração pela manhã. Também nós temos domingo, escola bíblica dominical, e um culto de adoração, que será o ciclo de oração, que estará na direção aí pelo Espírito Santo de Deus, e você é nosso convidado. Amém? Nós vamos soltar aí canção e louvor, Rei e Santo. Gente, eu amo esse louvor. Fica ligado, fica ligado. Nós estamos chegando ao fim, mas você pode continuar aí. Gente, são 3h30 e eu fico maravilhada com o Senhor, como o tempo passa rápido, tá bom? Eu vou orar agora, né? Eu vou orar pela sua vida que está aí, e nós vamos estar finalizando este momento maravilhoso aqui nos estúdios da rádio, mas eu creio que o Senhor continuará operando em nome de Jesus, amém? Grande, eterno e soberano Deus, Pai da eternidade, aquele que é luz para nós nesse mundo, eu quero nesse momento, Senhor, colocarmos diante de Ti, em nome de Jesus. Te pedir perdão pelas nossas falhas, em nome de Jesus, e quero Te apresentar os nossos ouvintes, esse estúdio, Dona Andréia, seu Nil. Senhor, eu creio nos Teus propósitos. Visita, Pai, o celeiro dos Teus filhos. Visita, Senhor, com saúde, com milagre, em nome de Jesus. Que o Senhor venha renovar as forças, que o Senhor venha alicerçar, que o Senhor venha, em nome de Jesus, abençoar multiplicadamente. Em nome de Jesus, eu te peço nesse momento e te agradeço. Amém. Amém? Muito obrigada, chegando ao fim na trilha da adoração. Terça-feira que vem nós estaremos aqui novamente, em nome de Jesus, para honra, glória e louvor do nome do Senhor. Pai, sempre, sempre, sempre, sempre, sempre. Certo? Finalizamos na trilha da oração. Você vai ficar curtindo aí. Canção e louvor, Rei Santo. Tá bom? Terça-feira que vem nós estaremos aqui novamente. Amém? Deus abençoe a sua vida.
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4: 15 horas e 35 minutos.
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0: boa tarde você que está ouvindo o nosso programa Voz de Fátima aqui nas ondas da sua rádio Monte Sinai FM 105,9. Seja muito bem-vindo, obrigado por nos ouvir nesta terça-feira, dia 7/7/2026, são exatamente 16 horas e 2 minutos. E no ar o nosso programa, e hoje, meus irmãos, nós vamos abrir o nosso coração para falar sobre o futuro da nossa igreja, a catequese. Mas não aquela catequese antiga de decorar fórmulas, não, senhora. Nós vamos falar sobre a iniciação à vida cristã, um caminho verdadeiro de encontro com Jesus. E para este bate-papo especial, eu recebo hoje no nosso programa a coordenadora paroquial da nossa igreja, da catequese, professora Socorro, e também nossa ministra da palavra e catequista também, professora Gilda. Sejam muito bem-vindas. Vamos juntos descobrir como acender a chama da fé no coração das nossas famílias. Professora Socorro, boa tarde.
1: Boa tarde, espero que todos estejam bem, com a graça de Deus, que as famílias estejam em casa e ouvindo. Boa tarde.
0: Professora Gilda, boa tarde.
2: Boa tarde, boa tarde para os irmãos, para a Nossa Senhora de Fátima, em todas as comunidades. É uma bênção a gente ter a oportunidade de trazer a palavra de Deus e desenhar com mais pessoas.
0: Amém, amém. Então, minha gente, daqui a pouquinho a gente volta. Vamos ouvir agora a Mãe do Céu da Comunidade Gerados pela Imaculada. E daqui a pouquinho a gente volta com o Evangelho do Dia com a professora Gilda. Música.

0: Amém, a bendita rainha escolhida para ser minha mãe, Nossa Senhora, e aqui em nossa paróquia, Nossa Senhora de Fátima. Então, meus irmãos, são exatamente 4 horas e 7 minutos. Muito obrigado por escutar o programa Voz de Fátima. E você já pode participar mandando sua mensagem para o 95984177282. E nesse momento, quero convidar a professora Gilda, né, nossa ministra da palavra, para fazer a leitura do Evangelho do dia, para fazer a nossa reflexão do dia.
1: O Senhor esteja conosco.
0: Ele está no meio de nós.
1: Proclamação do Evangelho de Jesus Cristo segundo Mateus.
0: Glória a vós, Senhor.
1: Naquele tempo, Jesus chamou os 12 discípulos e deu-lhes poder. Naquele tempo...

0: Apresentaram a Jesus um homem mudo, que estava possuído pelo demônio. Quando o demônio foi expulso, o mudo começou a falar. As multidões ficaram admiradas e diziam: "Nunca se viu coisa igual em Israel." Os fariseus, porém, diziam: "É pelo chefe dos demônios que ele expulsa os demônios." Jesus percorria todas as cidades e povoados e ensinando em suas sinagogas, pregando o evangelho do reino e curando todo tipo de doença e enfermidade. Vendo Jesus as multidões, compadeceu-se delas, porque estavam cansadas e abatidas, como ovelhas que não têm pastor. Então disse a seus discípulos: "A messe é grande, mas os trabalhadores são poucos. Pedi, pois, ao dono da messe que envie trabalhadores para a sua colheita." Palavra da salvação.
1: Senhor.
0: Para nós falarmos desse evangelho, a gente precisa voltar à primeira leitura da liturgia de hoje. Liturgia Universal da Igreja Católica. É a mesma liturgia que é feita aqui, é feita em Roma, é feita em São Paulo, é feita em todos os lugares do mundo. Então, para a gente falar desse evangelho, a gente precisa voltar à profecia de Oséias, onde ele denuncia a quebra da aliança do povo para com Deus. Ele alerta que a idolatria se torna o grande pecado de Israel, porque eles constituem reis que são fora da vontade de Deus, usam o ouro e a prata para fazer ídolos que os levam à perdição. E Jesus, ele deseja, o profeta deixa isso bem claro, o Senhor deseja que o povo volte à verdadeira piedade, uma vez que fora de Deus, nenhum ritual e nenhum sacrifício, de forma alguma, vai transformar os corações. Então, a partir daí, a gente entra no evangelho, que é quando Jesus, ele confronta o mal, libertando o possesso que era mudo e que imediatamente ele começa a falar. Outra reflexão que esse evangelho traz também é que as pessoas atormentadas, não só pelos demônios, mas por várias circunstâncias da vida, elas perdem o direito à fala e elas ficam mudas. Então Jesus, ele se apresenta como o bom pastor. Ele vem como o bom pastor que cuida daquelas pessoas, onde ele bem coloca, já no final do evangelho, ele coloca que eram pessoas que viviam atormentadas, perdidas, como que ovelhas sem pastor. Então, a partir do momento em que ele liberta, então esse Jesus que traz a libertação, a partir do momento em que ele liberta esse homem das suas amarras, das suas escuridões, dos seus problemas, a partir do momento que ele afasta o inimigo, então ele ganha voz e ele começa a falar. Esse fato, ele tem dois lados. Primeiro, diante da situação, diante do milagre, diante do poder de Deus, o povo que acredita, ele fica assim muito entusiasmado e até incapaz de acreditar em tanto poder. Por outro lado, vem os fariseus, né, que são aquelas pessoas, são os idólatras, onde o profeta Oséias coloca, né? Aquelas pessoas que eram movidas por coisas que não vêm do coração de Deus, o que é que elas fazem? Olha só, ele liberta os demônios com força do demônio. Olha que coisa horrível, né? Olha que coisa terrível, olha que coisa que coloca medo nas pessoas, né? Por outro lado, Jesus, ele não para com a sua missão, muito pelo contrário. Ele continua sua missão, é aí onde o evangelho continua dizendo que ele vai a vários lugares, Ele continua ensinando, curando os doentes e principalmente anunciando o reino de Deus. É aí que ele se revela exatamente como o bom pastor. Aí a palavra diz que ele tem compaixão. Compaixão é quando você se coloca no lugar do outro. Então Jesus, ele se coloca no lugar daquelas pessoas. Daquelas pessoas que estão cansadas, daquelas pessoas que estão aflitas. E ele oferece o quê? Cuidado, alívio e esperança. Essa palavrinha compaixão hoje, ela é muito usada, está na moda, né? Ela é muito utilizada quando alguém diz assim, ter empatia. É a mesma coisa da compaixão de Jesus. Ter empatia é ter a capacidade de se colocar no lugar do outro. Foi o que Jesus fez com essas pessoas que se encontravam aflitas, sem noção, sem uma direção. Então, ele fazendo toda a diferença diante daquela situação que é colocada pelo profeta Oséias na primeira leitura.
1: Que bonito, né, professora? Ele vai ao encontro das pessoas, né, Jesus? Assim como a gente deveria fazer também, ir ao encontro do próximo, né? O Senhor, ele vê a dor, ele escuta o clamor, né? Ele age com poder e amor, né, Jesus, né? Olhando para esse evangelho, né? Ele rompe as correntes do mal ali, né? Então, nós vemos aqui, né, que Jesus libertando o homem que estava possuído por um demônio, e aquele demônio foi expulso porque o homem voltou a falar e reconhecer que Jesus era o Cristo.
0: Exatamente.
1: Né? Então, isso nos mostra que, que o mal nos paralisa, rouba a nossa esperança e a nossa liberdade, mas a presença de Cristo, ela devolve, né, a vida a cada um de nós. Né?
0: E bonito é o exemplo que Jesus dá. Porque mesmo alguém dizendo, tentando parar ele, né? Dizendo, olha, ele age, ele expulsa demônios pelo demônio maior. Isso. Mas nem por isso ele para a missão, né? Aí é que ele continua, aí é que ele vai a mais lugares, aí é que ele leva mais palavra, aí é que ele ensina mais, é que ele anuncia o reino de Deus e que ele cura as pessoas. Ou seja, ele se coloca exatamente a serviço das pessoas.
1: Ele não permanece distante, né, do sofrimento humano. Né? Ele não fica distante, ele se aproxima.
0: E nem fica alheio.
1: Nem fica alheio. Eu acho que são três palavras que esse evangelho, o professor Socorro, acho que traz para nós, né? É primeiro ensinar, né? E depois anunciar e curar. Né? Eu acho que essas são as três palavras-chave desse evangelho, né? Ensinar, anunciar e curar.
0: Eu quero complementar, porque o profeta Oséias, ele ainda traz uma outra coisa. Ele, além de fazer tudo isso, ele também denuncia.
1: Denuncia.
0: Não é? Ele também denuncia. Que, inclusive, esse é um dos papéis do profeta, né? Além de anunciar, ele também tem o papel de denunciar aquilo que está errado.
1: Exatamente. E já pegando o gancho, daqui a pouquinho a gente vai falar disso, né? Da vida do catequista, da missão do catequista.
0: Missão do catequista, isso,
1: né,
0: mesmo,
1: professora? É. Que é justamente também isso, né? Anunciar, acolher, ficar próximo ali, né? Assim como Jesus fez nesse evangelho, né? Dessas três palavras que a gente fala, né? Do ensinar, do anunciar, né? Do ir curado, ir ao encontro,
0: do
1: né?
0: Ir ao encontro,
1: então,
0: exatamente.
1: O IVC, ele vai trazer muito isso, né? Tá próximo das famílias ali. Então a gente vamos ouvir a música e quando a gente voltar, né, a gente vai falar, né,
0: do IVC,
1: falar da catequese, desse novo jeito, né? Um novo não, né?
0: Não.
1: Não tão novo, né?
2: Pra Roraima é.
1: Pra Roraima, né?
0: É um jeito novo de falar da mesma coisa.
1: Da mesma coisa, exatamente.
0: É um jeito novo de falar da mesma coisa.
1: Então, minha gente, fica com a gente. Não saia daí que a gente volta já, já. Então continue mandando sua mensagem, mande sua mensagem para nós no 95 984177282. Participe do nosso programa Voz de Fátima aqui na 105,9 FM, Rádio Monte Sinai.

0: tudo passa, tudo nesse mundo passa, só Deus basta. São exatamente 4 horas e 24 minutos e a gente aproveita e manda aquele alô, aquele boa tarde pra você que nos escuta. Lizete, boa tarde, Lizete. Tá aí ouvindo o programa Voz de Fátima na companhia, né, do seu Antônio, do seu Sinésio, né? Muito obrigado por ouvir, por estar escutando nosso programa. Abraço, Sinésio, seu Antônio, viu? Abraço a todos aí que estão ouvindo o nosso programa, tá bom? E agora, vamos conversar, né, professora Gilda, professora Socorro, né? Muitos ouvintes lembram, né, professora, da catequese, acho da nossa época, né, daquela sala, né, daqueles livros, da chamada, da prova no final da catequese, né? Mas hoje, né, a igreja trabalha com a iniciação à vida cristã. E eu começo perguntando, né, o que que é isso? O IVC é uma vacina que a gente toma, é uma injeção, é um remédio? O que que é esse IVC?
1: Boa tarde, gente. Ó, Alexandre, você não assusta. IVC nada mais é do que iniciação à vida cristã. Isso é muito bonito porque a família ela está com essa tarefa, a mãe e o pai, desde cedo, de fazer essa introdução, né, da nossa religião, os nossos ensinamentos, já desde pequeno. A Maria já foi a nossa primeira catequista. E a nossa mãe segue os passos de Maria, sendo a nossa primeira catequista. Então, nós, da família, quando temos nossos filhos, já anunciamos Jesus como nosso Salvador, né? Nosso caminho, verdade, a vida, toda essa parte. O IVC vem com uma coisa muito boa, falar daquilo que já existe na Igreja Católica. Ele deu abertura. Na metodologia, na mudança, na alegria de ser catequista. Como assim? Não tem chamada, não tem carteira de um vendo a cabeça do outro, mas tem aquele compromisso, que é de conhecer Jesus, anunciar Jesus, se aprofundar na palavra de Jesus, vivenciar essa palavra dentro da comunidade. Acho muito bonito isso, porque tem que a iniciação à vida cristã dentro da sua comunidade. Você sozinho, você não faz. Tá bom? Então, muito bonito. Continuando falando aqui, Alexandre, deixa eu continuar falando.
0: Bom, fique à vontade, professora. Estamos aqui para isso.
1: Nós não temos esse negócio de estar ensinando uma coisa que não tem nada a ver. Nós temos um documento da CNBB, que é o 107, que diz toda essa dinâmica aí do IVC. Ah, mas isso é muito novo, em Roraima está inventando isso. Não. Não é novo, é bastante tempo. Para cá, para a região norte, deve ter uns 6 a 8 anos já. Mucajaí, né? Que está deixando um pouquinho para continuar isso aí. Mas só que nós já fazemos essas etapas. O que acontece é que nós não falamos nesses nomes aqui. Mas nós já temos a pré-catequese, nós já temos Eucaristia, Eucaristia 1, Eucaristia 2, Perseverança. Tudo isso aí já é do nosso conhecimento, certo? Dos pais também. E o IVC vem dizendo que é o catecumenato, que é a parte de estudo dessa palavra de Jesus, né? O querigma, que é o anúncio, que faz parte da família, que continua, a pré-catequese continua, a catequista ensinando, beleza. E o catecumenato é onde a gente se aprofunda, né, Gilda? Se eu falar errado, você me avisa. O catecumenato é esse acolhimento. Nós vamos nos aprofundar, pegar a palavra de Deus, nos aprofundar. Poxa vida, mas aí que eu vou saber dos sacramentos, que são os 7 da Igreja Católica, certo? Vocês conhecem. Os 10 mandamentos. Gente, é muito linda a palavra. A gente vai se aprofundar e vai vivenciar na nossa comunidade. Então, por isso que fica mais lindo. A perseverança, que é pós o sacramento, pós receber o sacramento. Muitos vão achar diferente. Por quê? Porque eu ensino meu filho, minha filha, na Igreja Católica, eu levo lá para receber o sacramento. Recebeu, eu não levo mais meu filho para a igreja. Porque a tarefa é só receber o sacramento. Assim como é o batizado, assim como é a Eucaristia, assim como é a Crisma, a paz. Não é assim. O IVC vem com essa dinâmica que as coisas não são assim. Chega lá na Igreja Católica, recebe a primeira comunhão do menino, bem bonitinho, com a roupa bacana, e depois não aparece mais.
0: E era isso que eu ia perguntar, a próxima pergunta era até isso, professora. O que que a iniciação e a vida cristã traz de novo, né? Qual é a proposta, né? Que muda, né? Daquela catequese antiga, né? Que eu vou falar antiga, mas não seria esse termo, né? Mas eu vou usar esse termo antigo, mas ela vem com a nova roupagem, né? O IVC traz essa nova roupagem. Então, o que mudaria, né? Qual é a proposta? E a senhora já está falando justamente isso, né? Essa proposta.
1: Essa proposta. Ensinamentos, veja bem. Ensinamentos mais a oração. Isso tá bem na cara. Ensinamentos mais a oração. Fazendo isso, tem a vivência dentro da comunidade, certo? E uma coisa bem lindo, é que não tem mais aquele compromisso da idade. Eu tenho minha vizinha que tem 60 anos e ela quer fazer a primeira comunhão dela. Ela quer comungar, quer receber Jesus. E ela pode. Chega na sua comunidade, chega lá com o padre, põe seu nome, que nós vamos já falar nisso das inscrições, e você vai estudar. E você vai conhecer, vai se apaixonar pela vida de Jesus, vai se apaixonar pelos ensinamentos de Jesus, e ao final da sua etapa, com a sua catequista, né, com o seu catequista, você vai receber Jesus pela primeira vez na hóstia consagrada. E vai ser uma festa maravilhosa. Então, tem muita gente hoje aqui em Mucajaí que está me ouvindo, que sabe que já passou da idade de fazer a primeira comunhão, de fazer a crisma, de fazer até o batizado. Não passou, não. Tá bom? Não passou. Você pode se achegar, pode dar seu nome, pode fazer direitinho. Agora, eu não posso chegar lá e logo recebendo a hóstia, o corpo de Jesus ali, não. Eu tenho que me preparar, eu tenho que me apaixonar, conhecer a palavra para poder anunciar a palavra e vivenciar a fé dentro da minha comunidade, dentro da minha família.
0: Isso que eu ia perguntar à professora Gilda também, né? E lá na ponta, né? Ela que é catequista, né? Como é que esse apaixonar-se é lá na ponta mesmo, lá com catequizando lá? Como é que é isso, professora?
2: O bonito disso é a gente trazer a essência. Por exemplo, a essência da nossa igreja. A nossa igreja, o primeiro anúncio, ela se dá, a constituição da nossa igreja, ela se dá no primeiro anúncio da paixão. Lá no Evangelho de Mateus, no capítulo 16, quando Jesus faz aquela pergunta aos discípulos, né? Que ele diz assim: vocês dizem que eu sou. Quem é que vocês dizem que eu sou? Ele: ah, parece que o senhor é João Batista. Não, dizem que o senhor é o profeta. Aí ele olha para Pedro, né? Aí ele diz: e você? Você diz que eu sou quem? Ele diz: é o Filho de Deus. Ele diz: bem feito, muito bem. Você não falou daquilo que está na sua carne, daquilo que está dentro de você. Você falou daquilo que foi manifestado por meio de meu Pai, que está no céu. Então, esse é o primeiro passo da igreja, né? Por isso que ele diz o quê? Pedro, tu és pedra, e sobre essa pedra eu edificarei a minha igreja. E as portas do inferno nunca prevalecerão contra ela. Por isso que a gente vê os altos e baixos da igreja, tanta coisa que já aconteceu, tanta coisa que já está acontecendo, as perseguições, tudo o que acontece dentro da igreja, e ela está fundamentada nessa palavra, ela continua erguida de pé. Isso vai se fundamentar mais na frente, lá no Evangelho de Lucas, lá no capítulo 16, versículo 18, que ele vai dizer bem assim, não, lá em... E também no Evangelho de João, né? Evangelho de João, capítulo 20, versículo 22. Nós sabemos muito bem que Jesus, ele anda muito tempo com os discípulos, mas quando ele morre, os discípulos tendem a não acreditar nele, né? É tanto que eles voltaram. Pedro vai pescar, Pedro diz: eu vou pescar, nós vamos com você, né? Os discípulos de Emaús voltando, eles estão voltando, e Jesus diz para eles, não se afaste de Jerusalém. Então, depois que Jesus morre, ele tem que continuar aparecendo para essas pessoas para provar que é real. Porque aquilo que ele disse, ó, eu vou morrer, o filho do homem vai ser entregue, vai sofrer, mas vai ressuscitar. E eles não, acreditavam, né? Então ele tem que voltar. Então, lá no Evangelho de João, capítulo 20, no versículo 22, quando o Espírito Santo ele sopra, né, sobre eles, e diz assim: recebei o Espírito Santo. Olha o poder que ele dá para a igreja. Eu falava isso semana passada para os meus catequizandos, falando sobre o sacramento da reconciliação, né? Olha o poder que ele dá para a igreja. A quem perdoardes, atenção, professores de língua portuguesa, vamos ver aí a interpretação, né? A quem perdoardes, ou seja, a quem vocês que estão à frente, a quem vocês, papa, bispo, padre, né? Então, ele dá esse poder à igreja, né? A quem perdoardes os pecados, eles lhe serão perdoados. A quem não perdoar, eles serão retidos. Ele só reforça aquilo que ele falou para Pedro, né? Tudo que você ligar na terra, será ligado no céu. O que você não ligar na terra... Então, assim, a nossa igreja apostólica, romana, santa, né? Mas com muitos pecadores... É isso, é essa essência da igreja, né? Nós temos que ter essa certeza que nós estamos na igreja certa, fundada por Jesus Cristo. Napoleão Bonaparte, ele foi um grande imperador, né? E ele, por ser um grande imperador, ele brilhava. E alguém chegou com ele e disse, estava no auge, né, do protestantismo, onde todo mundo fundava sua igreja, né? Um fundava uma igreja aqui, outro fundava uma igreja ali. E essas igrejas eram todas cheias, como a gente vê hoje, né? Cada um quer fundar sua igreja, porque uma igreja que não faz a minha vontade, ou que eu não posso fazer isso, então eu vou para outra igreja e assim a coisa vai. E perguntaram para Napoleão Bonaparte, por que que o senhor não funda uma igreja? Aí ele disse, mas por que que eu vou fundar a igreja? É uma forma de trazer mais gente. Ele disse, mas eu já sou tão poderoso. Ele disse, mas já pensou o senhor dominar o mundo? E ele dá uma resposta interessantíssima. Olha o que é que Napoleão Bonaparte diz. Primeiro, para eu fundar uma igreja, eu teria que morrer e ressuscitar. Morrer eu não quero. Ressuscitar eu não posso. Portanto, eu não posso fundar uma igreja. Então, a nossa igreja fundada por Jesus Cristo, então ele teve, como eu trouxe para cá, né? Como eu falei, no primeiro anúncio, ele diz que ele precisa morrer, mas que ele vai ressuscitar. Então, somente assim ele vai poder fundar uma igreja. E essa é a igreja que nós estamos anunciando. É essa igreja que nós estamos querendo trazer as pessoas, nós como catequistas, né? Nós queremos trazer as pessoas e ensinar isso para essas pessoas, né? Que elas vão ser participantes, seguidores, né? De uma igreja verdadeira,
0: que é isso que
2: fundada por Nosso Senhor
0: Jesus. O IVC, né? Que é a Iniciação à Vida Cristã, traz, né? Que são esses pilares, né?
2: Exato. São esses ensinamentos.
0: São ensinamentos, são divididos, né?
2: São ensinamentos que ele traz.
0: Né? É que, como a professora Socorro falou, né? Começa ali com o catecumenato, né? Que é a pré ali. Aí vem o catecumenato, que é a fase do ensino, né? Que faz toda essa fase do ensino.
3: Dos estudos. Eucaristia 1, Eucaristia 2 e tal. Toda essa parte aí no catecumenato. Não podemos ultrapassar pré, né, o prézinho de 7 anos, tá? Direitinho, 8. Essa parte aí nem adianta a gente ultrapassar mais na frente o assunto e tal. Por quê? Porque você vai fazer, vai anunciar Jesus ali pra eles.
0: Exatamente.
3: Na alegria, brincando, aquela parte linda.
0: Fazer ele se apaixonar,
3: exatamente,
0: né?
3: Exatamente, da história de Jesus. Já no catecumenato, aí você já vai entrar com um assunto mais sério, no caso, né? Os sacramentos, o batismo, que é um só batismo. Aí você vai explicando direitinho. O catequista é uma profissão maravilhosa. Não recebe salário, mas recebe bênçãos.
0: Exatamente. Exatamente. Aí vem
2: a gente vê o brilho nos olhos das pessoas que conseguem assimilar esse ensinamento que a gente leva, né?
3: E quando você vê
1: a parte da mistagogia, deixa eu te falar, Alexandre, que é o pós-sacramento, né? Aquela pessoa, aquele jovem, aquele adulto, aquela criança que recebeu a hóstia consagrada ou que recebeu o óleo da crisma e fica, né, com as mãos abertas na igreja, trabalhando, ajeitando, arrumando, anunciando, é uma gratidão. Eita, não tem dinheiro que pague.
0: Exatamente. Entendeu, né? Então,
1: a perseverança. Você vê alguém que você orientou na catequese lá, você vê alguém ali convidando outras pessoas com a boca cheia da palavra Jesus, né? Da alegria de Jesus, do que é conhecer Jesus. Ah, gente, isso é bom demais. Então, eu quero convidar todos que estão me ouvindo, que ainda não tiveram esse prazer de receber os sacramentos, principalmente Jesus vivo na hóstia consagrada, que faça isso. Não deixe para depois, não. Vai ser agora em julho, já vai ter inscrições, daqui a pouco nós vamos falar como vai ser. E viva, viva a sua fé, viva a alegria do Espírito Santo lhe transformando a cada momento de sua vida.
0: E eu vou lançar uma pergunta aqui para vocês duas aqui, e agora eu quero se virem nos 30 aí, né? Se virem
1: agora
0: nos 30, porque
1: eu, te pego lá
0: eu vou
1: hora.
0: Trazer polêmica, vou a gente sabe.
2: Nós estamos em duas.
0: A fé começa em casa, não é não?
1: Sim,
0: a fé começa em casa. Então, nesse novo jeito de ensinar, de evangelizar, como é que a gente traz os pais responsáveis para dentro desse processo? Porque eu vejo muito por aí que agora as coisas estão sendo invertidas. Os pais não estão indo mais para a igreja e agora os filhos que estão indo para a igreja. Né? Houve essa inversão, está tendo essa inversão em muitas paróquias, em muitas comunidades, que a gente vê mais os filhos do que os próprios pais. Né? Como antes eram os pais que iam e levavam os filhos, agora os filhos que estão indo e estão levando os pais, né? Então, como é que fica isso, esse...
1: O IVC ele é uma coisa boa, que o Alexandre gosta. O Alexandre gosta de música, gosta de apresentação, um ofertório na missa bem dinamizado, bem explicado. E aí o IVC vem nessa parte. Tem as celebrações, entendeu? Tem a missa de envio, tem o dia da inscrição, tem a entrega da Bíblia, que o pai vai lá na frente entregar a Bíblia para o catequizando que começou. Então, e você vem nessa parte da brincadeira, da festa, da festividade, trazendo a família. Trazendo a família para junto do pai aqui, né? Porque hoje em dia eu vejo mais catequizando do que os próprios pais. Então, realmente, o Alexandre está certo. Só que o IBC está chamando os pais, está abrindo turmas de catequese de adulto, com um horário acessível, um horário que dá para organizar. Então, ou no sábado, na sexta-feira de noite, dá tudo certo. Com o seu catequista, você conversando, a turma toda entra num acordo, tá bom? Gilda.
2: Esse é um dos grandes objetivos do IVC, né? Trazer a família. E nós estamos com dois segmentos aqui na igreja que está fazendo isso. Um é os coroinhas. Eu achei muito interessante. Porque quando começou a formação dos coroinhas, lá com o padre Felipe, né? Quando começou a formação dos coroinhas, ele começou a chamar os pais. E ele dizia bem assim, ó, essas crianças desse tamanho não vão vir mais para a igreja sozinhos. Então, para eles virem, vocês precisam vir trazer. Aí teve uma vez que ele disse, ó, as meninas precisam vir com cabelo preso. Então, essas meninas que têm cabelo grande precisam do auxílio da mãe. Então, a mãe tem que arrumar o cabelo. Outra coisa, elas não vão vir lá de um lugar bem longe com essa roupa voando no vento. Então, eles têm que vir para a igreja.
0: Exatamente.
2: A mãe tem que trazer. Aí eu vejo, aí eu estou vendo agora, né? As mães chegam, elas chegam tão satisfeitas. Porque eu estou vendo, assim, umas mães e uns pais também na igreja, porque estão acompanhando os filhos. Que seja, pelo menos, no dia que eles estão servindo, mas que estão vindo, né? Então, ela
0: Exatamente.
2: Chega com aquela roupinha passada, assim, na mão, né? Com muito cuidado para... E o outro segmento é a catequese. Já tem alguns catequistas que só fazem catequese nas casas das famílias. E agora, quando eu formar a minha nova turma, eu vou lançar também um desafio. As nossas catequeses vão ser na casa das famílias. Por quê? Porque vai ser uma forma da gente trazer essas famílias também para a igreja. Então, esse é um dos grandes, um dos maiores objetivos do IVC. É exatamente inserir a família dentro da igreja. E trazer, né? Porque o objetivo da catequese é o quê? Trazer as pessoas para a igreja. Então, trazer somente o filho, como você falou, não está dando muito certo, né? Então, é trazer também a família.
1: Alexandre, dia 18, o nosso querido bispo, né, do Evaristo, vai estar em Mucajaí. E uma, está completando um ano que ele esteve aqui, lançou umas propostas, e ele lançou o Círculo Bíblico, né? Falou, reforçou a ideia.
2: E que começou.
1: Que, gente, é um documento tão bom, tão bonito, né? Da diocese. E ele reforçou a importância desse estudo do Círculo Bíblico. As pessoas se reúnem na casa de uma pessoa, estuda, na outra semana na casa de outro e na outra semana na casa de outro. Ou seja, é uma maneira, né, de juntar mais pessoas. Além de aprender a palavra de Deus, vivenciar a palavra de Deus, vai se reunir com seu irmão. Eu quero ver, né, como é que vamos explicar para o bispo, né, que ele vai chegar dia 18, o andamento desse Círculo Bíblico. Tá, mas aí isso eu deixo para os coordenadores, como é que estão funcionando. Só tem na Consolata. Quero parabenizar a nossa coordenadora, né? Tem na Sagrada Família, outra coordenadora também está de parabéns. E na Aparecida, mais uma coordenadora com essa bandeira do Círculo Bíblico. E as outras comunidades, como estão? Eu não sei como vocês vão se sair dessa, não, mas está lançado aí.
2: Gente, na comunidade São Francisco, a gente não conseguiu formar o Círculo Bíblico. É tanto que eu vou participar nas outras comunidades, né, Socorro?
1: É verdade.
2: Eu vou participar nas outras comunidades, por quê? Porque é uma proposta maravilhosa, né? Um ensinamento riquíssimo que nós, enquanto cristãos católicos, não podemos abrir mão. Porém, como eu estou falando, é proposta. A gente propõe para a comunidade e precisa que pessoas abracem. Então, se pessoas não abraçam, não tem como o Círculo Bíblico se estabilizar na comunidade, né?
0: Já falando, já entrando, pegando o gancho, né, precisa de pessoas para fazer. E os nossos catequistas, né? Como estamos os poucos que a gente tem?
1: Né?
0: Os poucos que a gente tem, né? É difícil, a professora Socorro, como coordenadora, né? Falta catequista na paróquia? Tem suficiente?
1: Não tem suficiente. Eu estou com a batata bem quente na mão. Aliás, eu vou passar para o padre DJ, porque agora em julho está terminando um ciclo de 2 anos para cada catequista. Vocês sabem que são 2 anos de estudo, tanto Eucaristia 1, quanto pré, quanto crisma e tal. E esses catequistas estão entregando suas turmas. Vão receber o sacramento, bacana, e estão entregando sua turma. E eu estou precisando, o padre DJ está precisando, nós, de mais catequistas. Porque vão formar novas turmas, tá certo? Então, não estamos... parabéns para os catequistas que estão nos círculos bíblicos, tá bom? Tem catequista participando, sim, não falta. Inclusive, quando eu marco reunião, Socorro, eu não posso ir porque eu estou no círculo bíblico. Então, parabéns a todos os catequistas que estão levando à frente o círculo bíblico.
2: Socorro, você tem conhecimento se essas pessoas que vão entregar o cargo de catequista, se eles vão assumir uma outra coisa na igreja, ou é porque eles já têm mais alguma coisa na igreja, ou estão saindo de vez? Qual é o conhecimento que você tem?
1: Tem catequista que tinha me falado que ia ser só 2 anos mesmo, mas eu entendo, porque a maioria dos que estão entregando já tem outra coisa em mente, entendi. São jovens... Tem deles que está se mudando para Boa Vista, outro casou e tal. Tem toda essa situação. Então, nós precisamos de catequistas que estejam aqui em Mucajaí, que possam se dedicar.
0: Então, fica o apelo aí, viu, você, viu? Não tenha medo, não tenha medo. Professora Gilda, é um bicho de 7 cabeças ser catequista?
2: Que nada! nada, é um anjo de duas asas. Isso sim. Né?
0: É gratificante, né? É gratificante.
2: É uma luz na vida da gente, né? É, ainda hoje eu tenho catequistas bem antigos, né? Ex-catequizando, bem antigos, que eu vejo sempre na igreja. E de vez em quando eu conversando com eles, né? De bem assim, ó, aprendi isso com a senhora.
0: É. É gratificante, né? É bom, é bom. Então, professora Socorro. É, qual é a idade mesmo ali? Ah, eu vou iniciar, eu sou um jovem, tô aqui, criança aqui. Qual a idade mínima ali para ingressar na catequese, nesse processo da iniciação cristã?
1: 7 anos.
0: 7 anos, né? Então, 7 anos já...
1: Aí, nós vamos ter dia 26 de julho, na parte da manhã, lá em Fátima, toda essa parte de inscrições. E aí, nós vamos tirar todas as dúvidas. É, o que é que tá mais assim, pegando, assim, é porque não tem documentação. Então, se você vai levar seu filho para fazer a inscrição, leve a documentação do seu filho, tá bom? Para batizado, para pré-catequese, para Eucaristia 1, Eucaristia 2, precisa da documentação, tá bom?
0: E é bom deixar claro que se a criança tem mais de 7 anos, ela só pode ser batizada se fazer o processo da iniciação cristã, né? Na catequese.
1: Exatamente.
0: Né? Então, ah, meu filho tem 16 anos, quero batizar. Muito bem, entra na catequese, né? Tem que passar pelo processo catequético, né? Da iniciação à vida cristã, né? Então, é importante. Então, nesse dia 26, você que está nos escutando, né? Que tem filhos, que deseja entrar na catequese, ingressar na catequese, né? Dia 26... Né, durante todo o dia, né, professora?
1: De manhã.
0: Só domingo de manhã, né? Então pronto, domingo de manhã, né, você pode ir lá na Igreja Matriz, Nossa Senhora de Fátima, levar a documentação do seu filho, né, para fazer a inscrição nas novas turmas de catequese. Então teremos turmas da pré, da Eucaristia 1, 2, Crisma, Perseverança, turmas de adultos, né? Então é uma oportunidade para você se apaixonar, né? Apaixonar-se, né, por Jesus.
1: É, Alexandre, por que que vai ser dia 26? Porque logo em agosto, nós vamos voltar com a catequese. Então, não vai demorar muito tempo de recesso, não. De férias, de jeito nenhum. É um pequeno recesso agora em julho, né? E em agosto, nós vamos voltar. A catequese vai voltar. E aí, se eu não fizer? Dia 26? Ah, posso fazer em agosto, sim. Tá? Não é por causa disso que eu vou deixar de inscrever meu filho, deixar inscrever meu jovem, né? Meu esposo, que tá doido para fazer a crisma, minha esposa que quer fazer. Não é, não. Vai ter vaga, sim, com certeza. Mas você tem que sair de casa, se achegar e conversar com a gente.
0: Tem que ir para missa, né? Para saber dos comunicados também. Nas missas a gente está avisando, objetivo, também, né? O programa só é toda terça. Então vai para missa domingo, que tem os avisos que você vai ficar sabendo também.
2: E o bom, Alexandre, aqui com o IVC, essas pessoas que já têm uma idade acima de 15 anos...
1: Uhum.
2: Eles não precisam ficar os 6 anos na catequese, porque se uma criança de 7 anos ela entra na catequese agora, ela vai ficar os 7 anos, os 8 anos na catequese, né? Até completar
0: catequese.
2: 15 anos para fazer o crisma. Agora, se você já tem 15 anos e nunca fez nenhum, nem a primeira Eucaristia, nem o crisma,
1: nem,
2: né?
1: Nem o batismo,
2: então você só vai fazer aqueles 2 anos de catequese e você pode receber os 3 sacramentos com 2 anos, mediante a idade, né?
0: Exato.
2: Eu só espero que alguém aí que tenha 7 anos não espere completar 15, né? Para poder fazer só 2, né?
0: Exatamente.
1: Dia 15 de agosto nós vamos estar... prontos para voltar. Por quê? O padre DJ já está tudo organizado para uma formação de catequese, viu? De catequista. Então, quem quiser fazer a inscrição já pode me procurar o Alexandre. O padre DJ está viajando, mas ele já vai voltar. E nós vamos fazer o curso de catequista. Tá bom? A formação.
0: A formação para catequista. Então, você que deseja ser catequista, né?
1: Isso.
0: Faça a sua inscrição. Não vai atrás do Alexandre, vai atrás da secretaria da paróquia.
1: Pode, Alexandre já.
2: Pode, Alexandre manda você ir lá no lugar certo.
0: Vai lá na secretaria logo, faz a inscrição e venha, vai ter formação. Então é muito importante você também participar, viu? Então, minha gente, estamos chegando no finalzinho do programa, 16 horas e 54 minutos, né? Passou rápido.
2: Passou
0: rápido, passou rápido. Então, a mensagem final que a gente deixa, né, professora Socorro, professora Gilda, né, é essa mensagem de acolhimento, né? Acolher você que vai chegar na catequese, você que vai se inscrever, e você catequista que ainda permanece, né? Persista, né? Persista, permaneça, porque a messe é grande.
2: Mas os trabalhadores são poucos,
0: são,
2: né?
0: São poucos.
2: Ele manda trabalhador para tua messe,
0: o
2: quê? Tá mandando, né?
0: É. E pense num chefe que é exigente. É, nosso Senhor Jesus é exigente, né? Ele chama para trabalhar e realmente dá trabalho pra gente.
3: É o único que tem capacidade de cobrar. Né? Ele é a verdade, ele é o caminho, a verdade e a vida.
0: Exatamente.
3: Ninguém vai ao Pai senão por,
0: mim, bem de Jesus. E ele é a pessoa que é Jesus, ele dá trabalho pra gente. Ó, aquele negócio, né? Ah, quem vai seguir Jesus? Eu sigo. Aí quando chega, vamos ver, meu amigo.
2: Olha que tu não tá preparado.
0: Não é, Jesus? É, Jesus é desse jeito. Não tenha medo, gente, não tenha medo. Então, minha gente, professora Gilda, muito obrigado, viu?
2: Obrigada a vocês, obrigada ao Espaço da Rádio. É, dizer para toda a comunidade que a paróquia, por meio de todas as suas comunidades, estão de portas abertas, esperando todo mundo para vir, de uma forma ou de outra, ingressar na vida cristã.
0: Muito bem.
3: Só tenho a agradecer vocês, a agradecer o espaço. E em nome da catequese, né, a coordenação da catequese, deixar meu muito obrigada a todos os catequistas que colaboraram durante esses anos, todos que estão colaborando, que deixam sua família em casa e que vão se dedicar a anunciar a palavra de Jesus. Que Deus, em sua infinita bondade, os cubra de bênçãos, de toda sabedoria, paciência, para que dê tudo certo. E agradecer também ao meu amigo JC, claro, né, a nossa amiga... É a dona da rádio, dona de tudo, a coordenadora geral. E dê tudo certo na família dela e a família da rádio, que é grande, olha. Eu gostei, eu gosto sempre de participar. Muito obrigada mesmo, viu?
0: Obrigado, gente. Você que nos acompanhou, nos ouviu até agora, né? Nosso muito obrigado mesmo. Terça-feira que vem, 4 horas da tarde, estaremos aqui com o programa Voz de Fátima. Estará conosco o professor José Ribeiro, né, falando da pastoral do batismo, falando deste sacramento do batismo, né, os critérios para ser padrinho, se você pode ou não ser madrinha, padrinho, quais são os critérios que a igreja exige para você ser padrinho ou madrinha de uma criança, né, de um jovem, de um adulto. Então, terça-feira que vem, a gente vai estar tirando essas dúvidas, falando um pouquinho sobre isso. Então, muito obrigado a você que ficou até aqui. O nosso tchau e até terça-feira que vem, se Deus quiser. Tchau.
3: Tchau, tchau.

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2: E essa música, toda vez que eu canto ela, eu lembro de uma mulher que eu tinha, que me largou por um motivo muito banal.

quero desejar um feliz ano novo a todos e que esse ano de 1982 venha com saúde, paz e felicidade para todos. E também mandar um abraço para meu querido presidente Juscelino Kubitschek, que está ligadinho aqui na seresta do seu armar. Vamos assim!

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